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0: Bragança tornar-se moinho oficial da estreante seleção de Cabo Verde, sonho do ano, com a participação de Gama, Andois e Maisa. Destaque também nos últimos instantes para Livong, que foi hoje o rei do Semba em Angola, Cabo Verde.
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0: É portuguesa, no entanto, com raízes familiares angolanas e cabo-verdianas. Chama-se Irina Barros e é intérprete do nosso Power Play nesta semana. A Bandeira Branca está finalizada esta edição de terça-feira. Obrigado e continuação de uma super semana sempre na nossa companhia. 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
10: A Câmara Municipal da Praia informa os 243 candidatos admitidos para recrutamento de 53 agentes segunda classe para a Polícia Municipal da Praia que já estão fixados a data, hora e local para realização das provas físicas, inspeção médica e prova escrita de acordo com a calendarização seguinte, artigo 14º do regulamento do concurso. A inspeção médica e a prova física acontecerá no dia 2 de junho, às 8 horas, no Estado Nacional. A inspeção médica tem como orientação a verificação de inaptidões que inviabilizam o exercício da função policial, nomeadamente doenças contagiosas, neurológicas, cardiovasculares, motoras, visuais, auditivas e respiratórias. Nas provas físicas serão realizadas a avaliação da capacidade atlética, a avaliação da aptidão física e a avaliação da resistência. Já a prova escrita terá lugar no dia 10 de junho, às 8 horas, na Universidade de Cabo Verde, UNICEV. A Câmara Municipal da Praia comunica ainda aos candidatos que deverão comparecer no local das provas 30 minutos antes do início das mesmas, acompanhados do BI ou CNI, bem como do material de ginástica necessário necessário a realização das provas, designadamente camisolas, calções, sapatos de ginástica, fato de treino. De cada método eliminatório, os candidatos eliminados serão notificados da deliberação do júri, podendo no prazo de 5 dias recorrer para o presidente da Câmara Municipal da Praia. O prazo de decisão do recurso é de 10 dias úteis. 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
6: A Câmara Municipal da Praia informa os 243 candidatos admitidos para recrutamento de 53 agentes segunda classe para a Polícia Municipal da Praia, que já estão fixados a data, hora e local para realização das provas físicas, inspeção médica e prova escrita, de acordo com a calendarização seguinte, artigo 14º do regulamento do concurso. A inspeção médica e a prova física acontecerá no dia 2 de junho, às 8 horas, no Estado Nacional. A inspeção médica tem como orientação a verificação de inaptidões que inviabilizam o exercício da função policial, nomeadamente doenças contagiosas, neurológicas, cardiovasculares, motoras, visuais, auditivas e respiratórias. Nas provas físicas serão realizadas a avaliação da capacidade atlética, a avaliação da aptidão física e a avaliação da resistência. Já a prova escrita terá lugar no dia 10 de junho, às 8 horas, na Universidade de Cabo Verde, UNICEV. A Câmara Municipal da Praia comunica ainda aos candidatos que deverão comparecer no local das provas 30 minutos antes do início das mesmas, acompanhados do BI ou CNI, bem como do material de ginástica necessário à realização das provas, designadamente camisolas, calções, sapatos de ginástica, fato de treino. De cada método eliminatório, os candidatos eliminados serão notificados da deliberação do júri, podendo no prazo de 5 dias recorrer para o presidente da Câmara Municipal da Praia. O prazo de decisão do recurso é de 10 dias úteis.
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0: 9 horas.
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0: Bom dia Cabo Verde, bom dia nos ouvintes. Nesse momento já não tem 9 horas mais 6 minutos. Aquela edição de quarta-feira. Acabou que nesse momento se encontra na nossa sintonia, sintonia amiga de rádio comercial. Muito endereço, um abraço e votos renovados de bom dia. Desejo um bom quarta-feira para boa e boa familiares. Nesse momento, muito agradeço que ela me deriva para mais um dia de vida, que tenha essa oportunidade de salir a falar para todo o nosso povo e não só que está bem nesse momento. Pedindo a ele também que protegeu, que abençoe o dia de hoje, de boa família. Nós que tivemos a oportunidade de estar com o olho aberto, não tenho que agradecer aquele homem por mais um dia de vida. Para aqueles que tivemos a oportunidade de morar em nós, nos aproveita e manda a família força e coragem. E para aqueles que já partem, um bom descanso. Um grande abraço de Santo António à Brava para todos os nossos ouvintes, espalhado para tudo ilhas de Cabo Verde e também na diáspora. Aproveito e desejo a continuação de bom dia, aquele abraço e um feliz quarta-feira para nós todos. Se hoje é dia de bom aniversário, busca de parabéns, felicidade, tudo de bom no dia de hoje. Hoje é dia de minha irmãzinha. Aproveita e deseja a ela parabéns na Terra Branca, Isaura, que completa mais um ano de vida hoje, que tudo corra direito ao lado de suas famílias e que tudo corra direito. De parte de tudo, irmãos, irmãs, tudo te deseja nossa mana felicidade e parabéns, que as datas de hoje repito para ti anos, e também de parte de nós mãe e nosso pai, tudo te desejo felicidade para mais um data especial na boa vida. Parabéns, felicidade. E parte também de tudo, sobrinhos e sobrinhas, tudo te desejo felicidade. Então aproveita esse momento ali também para mandar melhoras para todo doente que se internado na tua cama do hospital e também aqueles que mexem doente na casa, que Deus das melhoras e recuperação. Também te aproveita para mandar um abraço lá para tudo que é dias que não tem ali na Cabo Verde. Desejo tudo que és recluso um bom dia. Que tudo corras direito nos seus dias de hoje. Um bom dia especial para todo imigrante que está ali no nosso país, Cabo Verde, e seus familiares, que estão ali quase, que estão no seu país. Um abraço de bom dia. E que tudo corra direito ali na Cabo Verde. Também bom dia de trabalho para todos os profissionais de saúde, na todo o centro de saúde e também o hospital. Também um bom dia de trabalho para toda a Polícia Nacional, Proteção Civil e Bombeiros. Tudo um bom dia de trabalho, isso também para todos os militares. Também te aproveito e desejo um bom dia de trabalho para todos os habitantes que não tem ali na Cabo Verde. Tudo que está na rua está de um pão para a família, que está nos mercados de Cabo Verde, trabalha também, está cá algum troco para ajudar com a família, também boa sorte, bom dia de trabalho, que tudo corre em os direitos, bom regresso mais logo para as casas perto de nossos familiares. Para aqueles que estão riba de mar nesse momento, lita luta, está de um pão para a família também, não se fala de tudo pescador, se não mandas um abraço. E que Deus acompanhe as nossas viagens, para a única que se desloca nesse momento ali, para ajudar um. Se trate algum peixe para ajudar com a família. Que Deus leve e tome a trazer de volta para a família. Que tudo corre direito. Que as que estão na mar nesse momento, que as que estão na casa, que também para mar mais logo. Também tudo boa sorte. Também te aproveito e desejo um bom dia de trabalho para todos os professores que não têm ali na Cabo Verde. Para todos os jovens que trabalham em tudo lojas que não tem ali no país, também é um bom dia de trabalho. Para aqueles que são na Sucupira, também é um bom dia de trabalho. E também para todo comerciante geral.
1: 9 horas e 10 minutos.
0: Para finalizar nosso bom dia, nos deseja também um bom dia de trabalho para todos os condutores de Cabo Verde, que este trabalho para suas contas próprias, que este trabalho para o estado de Cabo Verde, para todos os taxistas e assistas, condutores de caminhão, manobradores, tudo, um bom dia de trabalho e bom regresso mais logo para nossa casa. Nós também abre nos linha para nos conversa com o primeiro ouvinte da Ponta Pé de Saída na edição de hoje, edição de quarta-feira. Então nós também sabe já quem é nosso primeiro ouvinte a abre a edição de hoje.
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0: Nossa linha já está disponível para bons momentos, só liga para nós e deixa um bom dia ali para as famílias ou amigos e pedir aquela música também que vocês gostam. Alô, bom dia.
3: Bom dia, padrinho, tudo bom?
0: Está tudo bom comigo, boa família, mais direito?
3: Tudo direito, graças a Deus.
0: Ok, bom dia e música?
3: Música é muito conjunta. IDD, da manhã, um dia lá para trás, para tudo na família, um dia para os meninos para falar que é para mim, um dia para minha certeza, um dia para meu marido com trabalho para ele, um dia para minha vizinha que gosta de reclama, um dia para os meus que trabalham em profite, um dia para puro vinho, para a boa fita direito com trabalho, um dia para mim, na minha família, que música é linda dividir com meu marido, e tudo é uma quarta-feira para tudo ali.
0: Ok, então continuação de bom dia para você também, fica direito.
3: Obrigada, tchau.
0: Tá bom, tchau.

IBB, linda voz do artista Juca, cantor de Santo Tomé Príncipe. Nosso primeiro música rodado ali na Rádio Comercial a pedido de nós ouvinte, a pedido de minha filhada Sara, a toda a família e ouvintes da Rádio Comercial, te aproveita e deseja tudo um bom dia.

0: Espaço Dedicatório é o programa de terça até sexta-feira ali na Rádio Comercial com o apresentador DJ Jojo e nota conta sempre com realização de Bo através de uma chamada para nosso número de telefone. Nota aquela oportunidade da família, aquele bom dia logo de manhã. Nota bem encontro mais um ouvinte. Alô, bom dia.
1: Bom dia, Jojo.
0: Bom dia, Sandra, tudo bom?
1: Tudo bem, tudo bem.
0: Ok. Bom dia e música?
1: Minha bom dia também para os meus filhos, também para as minhas famílias na praia e na fogo. E para todos os meninos e filhos da amizade, um bom dia da Amanda para a Riva. E um bom dia para você também. A música que eu gostava de ouvir, Nisso, Zé Carlos.
0: Que música dizer, Carlos?
1: Missó.
0: Ok. É tudo nesse momento?
1: É tudo. Estava no mundo quando eu tomo nada.
0: Ok. Então espera-me, se tu viu, continuação de bom dia para boa e bom...
1: Bom dia para boa.
0: Quarta-feira.
1: Obrigada. Tchau, tchau.
0: Tá bom, tchau, tchau.
1: Tchau.

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0: Aló, buen día.
1: Bueno.
0: Aló, sí, buen día. Aló.
1: Aló.
0: Buen día.
1: Buen día.
0: Buen día, Antonina. ¿Cómo está? ¿Todo derecho? Aló.
1: Aló.
0: ¿Cómo está? ¿Sí está todo derecho?
1: No está todo bien, abo.
0: No está todo bien para ti también.
1: Mi familia.
0: Está todo bien.
1: Gracias a Dios.
0: Aquel buen día. ¿Quién tiene para hoy también aquella música?
1: Mi buen día estaba. Segundo día, mi marido. Dizer que tudo família que tem, tudo amigos, tudo alguém.
0: Ok. Música que você gostaria de ouvir nesse momento?
1: Pera um flau ali. Vou estar falando, Antonina, de estar frio hoje.
0: Ok. Sim, que esquece. Vamos retirar coisa na cabeça, fazendo conta fixa muito bem.
1: Quero esquecer para monte. Disposto que fazer delicatória agora, bem que eu amo a Antonina de para trás. Fica confuso para mim, ali Antonina é teu.
0: Ah, ok.
1: Mas eu falo, Antonina Rita Fria, sabe, eu trazia um nome ali que tem.
0: Tá certo.
2: Bom dia, lá.
0: Bom dia, tudo direito?
2: Bom dia, para lá, traz a pé inteiro, só para mais visita lá, Rosa, de Tetela.
0: Já, não sou tudo direito para ali.
2: A minha criada lá, lá minha mina, vou catar seis, eu vou não ver a pedra, eu andava junto com você.
0: Talvez está com tempo, se o caô já está numa esquece, tchau.
2: Ah, é, vizinho, me está criando lá, minha mina que está criava.
0: É, minha mina ainda lembra, assim, cantar uma signota, já. Sim.
2: Ah, é. Fica direto, acho que não tem nenhuma música, boa música propriamente, que é boa própria.
0: Ah, ok.
2: Eric Bota.
0: Tá bom.
2: Ah, Eric Bota, ainda que eu esqueci de música, que bem trava e Jojo de novo, trava na rádio.
0: Ok, tá certo. Então, fica direto na continuação de bom dia, lá para nós e para toda a família. Que tudo corre direto.
1: Tá bom.
0: Tchau.
2: Mantenha para mim, linda. Culau.
0: Ok, interessa. Tá bom? Tchau.
1: Tchau.
0: Exatamente, no Salico Vão, de Henrique Brota, com música Fama.

0: Tranquilo?
1: Tudo direito, graças a Deus.
0: Ok, que é importante. Que música que tu gostaria de ouvir nesse momento? Bom dia.
1: Minha bom dia também para tudo, minha filha, minha família, para tudo, todo mundo inteiro, e para boa. Eu quero ouvir Seriana, família com família.
0: Ok, é tudo nesse momento?
1: É tudo. Não se espera para tomar aquele cachê ali.
0: Também já vi dia que ainda passa por lá, tá bom? É naquele lado que fica?
1: Na Ponta de Leão. Ministério da Agricultura e Ambiente tem de Minhoque.
0: Ah,
1: prescritura.
0: Okay. Tá bom, tá bom.
1: Tá bom. Bom dia, Pabô. Bom okay. Trabalho.
0: Aquele abraço, não fica direito para lá.
1: Igualmente. Tchau, tchau.

0: voz de Ana Mileira, a Fariana Guerreira, com música Família com Família. A música foi pedida aos ouvintes, Ângela.
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0: Bom dia, depois de publicidade, eu também abro nos linhas para uma conversa com mais um ouvinte. Lário Comercial, bom dia.
1: Bom dia, Yoyo.
0: Bom dia, Moquinha Estarana.
1: Só
0: tudo bom. Quero bom música e bom dia.
1: Yoyo, música eu queria imigração de monte. A mandar para a minha irmã Portugal, para todos os filhos que estão lá. Para a minha na América, para a Chacha na América, para a Carina na Portugal, para a Magna na Portugal. A mandar para todos os filhos, para todos os netos, para a Carina de Craíze, para o Malão, para o Chico, para todos os pés, para todos os ventos, a mandar para a China na Vela Vista e tudo.
0: Ok, continuação de bom dia para a e para toda a família.
1: Igualmente para o outro também, para todos os família, um bom trabalho. Bom teste.
0: Tá bom, tchau.
1: Fica direito.

0: Rádio Comercial, bom dia.
1: Bom dia.
0: Bom dia, Zico, tudo direito?
1: Tudo direito, e boa, campeão?
0: Só tudo fixe. Bom dia, e música?
1: Bom dia também para a minha família em geral, para dar este trabalho, para o interesse comercial, para tudo isso que eu no momento ali. Então tenho que ouvir bem, tudo lá, tranquilo.
0: Ok, é tudo nesse momento?
1: Já é tudo, já.
0: Então, continuação de bom dia para você e bom trabalho para todos os colegas.
1: E é igualmente força, já.
0: Tá bom, tchau, tchau.
1: Fica bonito, já.
0: Então, fica ali coberto do arte com música, tranquilo.

0: Exatamente, que é a voz de artista Beto Duarte. Na minha consciência, tudo está tranquilo. Música que foi pedido de nós ouvinte, Zico. Então, continua a tua conversa com mais ouvinte na programa Espaço Dedicatório. Alô, sim, bom dia.
1: Bom dia, Júlio.
0: Bom dia, Neia, tudo bom?
1: Tudo direito. Família na casa, mostrando.
0: Está tudo bom. E de boa, está tudo direito?
1: Está tudo direito.
0: Ok. Bom dia e música.
1: Minha bom dia também para tudo bem de Bela Vista em geral. Panhão de rádio, principalmente bom. Também para minha filha, Evaldo, na Sonsente. Também para a Edizana, para a Edilson, para minha marido na trabalho. Minha música hoje é pedir Rubem Teixeira de Bo, de meu.
0: Ok. É tudo?
1: É tudo. Fica direito e bom trabalho.
0: Ok. Aquele abraço também. Bom dia.
1: Tchau.
0: Tchau. DJ Jojo.

0: 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Nesse momento, 13 minutos separando de 10 horas. Só quase cumpre uma hora de edição. No também de encontro, mais um ouvinte. Alô, bom dia.
1: Bom dia, Dudu.
0: Bom dia, Xinda, tudo bom?
1: Tudo direito, graças a Deus. A moça direito?
0: Está tudo bom.
1: Família, está tudo direito para
0: lá? Está tudo direito também, graças a Deus. E música, bom dia?
1: Música entre o Odil do Lobo, meu filho macho. Meu bom dia para o senhor Geralã. Para tudo preso, para tudo doente, para tudo menos com a amizade, para mim, na Nara. Para aí, para Chiroco, bom dia. É tudo.
0: É tudo nesse momento?
1: Ah, é tudo.
0: Então, continuação de bom dia para boa e para tudo família. Um bom quarta-feira, né?
1: Yeah, bom estudo. Bom trabalho.
0: Yeah, tá bom. Tchau, tchau. Aquele abraço.
1: Tchau.

0: Hildo Lobo com música Minha Filho Macho, música que foi pedido de nós ouvinte de nome Xinda, na zona Bela Vista.
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0: Espaço dedicatório para o programa que conta sempre com a participação de nosso ouvinte do outro lado, através de chamada para nosso número de telefone, que é 939-1264, número de Temash. Tem também o número do CV Móvel, que é 981-3129. Nosso telefone está para de toca, já não tem mais um ouvinte ali na linha. Alô, sim, bom dia.
2: Bom dia.
0: Bom dia, nossa conversa nesse momento.
2: Alcídia.
0: Alcídia, amor, aqui vai, tudo campeão?
2: Está bem, gente, bom. Está fixe?
0: Está tudo fixe, tudo fixe.
2: Yeah.
0: Bom dia e música que eu estou gostando de ouvir.
2: É, bom dia, então, manda lá no Caiol, para minha mãe e minha pai. Da manda para minha irmã. Está no trabalho nesse momento, para seu filho, da manda para minha filha lá na Portugal, aquele tio horário dele, da manda também para aquele outro que está no trabalho, para minha raposinha está na casa, para a aula mais logo, da manda lá para a boca, tudo em de rádio, da manda lá para a Xinda, que estava de ouvir gosto, para tudo que tio ama ali, da manda um bom dia, um bom quarta-feira, botou com uma música de Tony Fica, um qualquer um. Eu estava especialmente para minha mãe, para minha perna, para o Luizinho lá na Paiol, para a Lucinda, para tudo isso. E para um bom dia, um parabéns para o irmã. Felicidade para ele.
0: Fica ok, direito. Tá bom, obrigada. Fica direito, continuação de bom dia.
2: Tchau, bom dia.
0: Tá bom, tchau, tchau.
2: Tchau.
0: Todo tempo fica ali com o Tony, fica com música. Um sinal, dá um sinal.

0: dá um sinal e na voz do artista tonifica.
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0: Música que não termina de escutar ali, a pedido do nosso ouvinte Alcídia. Nós vamos continuar a conversa com mais ouvinte do outro lado. Rádio Comercial, bom dia.
2: Bom dia, Denise.
0: Bom dia, Denise, tudo bom?
2: Padre, tudo bom?
0: Só tudo bom para ali. Bom dia e música.
2: Música, não de música, não está até música de Bozinho Martim. E eu estava com a minha mãe na fogo, para tudo minha irmã. E eu estava para toda a minha família também na Mocinho. E é tudo, por favor, um bom dia, um bom trabalho. Vai para o meu filho também.
0: Ok, então continuação de bom dia para você e para toda a sua família.
2: Obrigado, Guarinha. Por favor, também.
0: Aquele abraço, tchau, tchau.
2: Tchau.
0: Bogi Martins com música Internamente.

0: Nos dons internamente voz de Boogie Martins, música que foi pedido de nosso ouvinte Denise na Calpiceira. Nós também conversamos ali com mais um ouvinte antes de publicidade. Rádio Comercial, bom dia.
1: Bom dia, Jojo.
0: Bom dia, Luizinho, tudo direito?
1: Tudo, na graça de Deus, deixa eu falar.
0: Falei, não está tudo bom, famílias na casa, está tudo tranquilo?
1: Está tudo fora, está tudo direito.
0: Ok, irmão, aquilo que é importante, bom dia e música.
1: Bom dia também para tudo, menino, sem cabra, menino, tudo, de equilibrar, ainda tem para nós, para tudo. Muita bom música de padre, vizinho, canção de família, para tudo, família.
0: Padre Zezinho, né?
1: Exatamente.
0: Ok. E é tudo...
1: É também para toda a família, para o seu companheiro de rádio, que está entendendo sempre na hora. E um bom quarta-feira.
0: Ok, irmão. Então, continuação de bom dia para boa e para todas as famílias.
1: Abraço, continuação de bom trabalho.
0: Aquele abraço. Tchau, tchau.
1: Tá bom, tchau.
0: Então, não tem que ficar ali com o nosso próximo música.

0: espaço dedicatória. Terminando-lhe Padre Zezinho com música Família, que foi pedido de nós ouvintes. Essa música ali tem pouco tempo, é curto, terá tempo de nos conversar com mais um ouvinte. Alô, bom dia.
1: Bom dia.
0: Bom dia, Nilda, tudo bom?
1: Tudo bem, tudo bom.
0: Só tudo fixe. Música e bom dia.
1: Música com Gui Martins, explicando. Bom dia, Antonada, com a minha
0: Gui Martins, que música?
1: Explicando.
0: Nunca percebi. Explicando?
1: Explicando.
0: Ah, ok, tá bom.
1: Yeah. E bom dia, companheiro Fígio, que o senhor será de Deus, que Deus proteja a minha zona de rei e a minha sua caminho certo. Tomando bom dia para minha mãe, para minha irmã Leninha, para minha mãe, para minha mãe, para minha mãe, para minha irmã, para minha irmã, tomando para a Preta, para a Sandra, tomando para a Ana, na Calcera, tomando para a Xinda, tomando para a Churana, para São Francisco, minha mãe, para a Ana, para São Tomé, para a circulação de São Tomé, tomando para tudo, gente, para tudo que tem que estar chamando para a área, para você, meu bom dia.
0: É tudo?
1: Já, é tudo mesmo, né?
0: Ok, então fica direito, continuação de bom dia, bom trabalho.
1: Boa tarde.
0: Tá bom, tchau.

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7: Bom dia, nosso povo. Eu não chego a fim de nossa edição Espaço Dedicatório. Não também ficha programa nesse momento ali com o nosso último ouvinte de hoje. Nosso tempo já chega a fim. Então não também sabe quem é aquele último ouvinte para ficha programa nesse momento. Alô, sim, bom dia. Alô, bom dia.
8: Bom dia, bom dia, bom dia, dia lindo.
7: Bom dia, bom dia, Shiroka, como é que vai, campeão?
8: Semana ali foi um bocadinho complicado para mim, mas eu estou mais tranquilo, graças a Deus. Depende de Deus sempre, Deus que para mim, aquele força, energia, aquele saúde em cima. A hora que coisas tocarem, eu vou caçar dele com o Zemori, e não tem que ser aquele máximo para não sentir aquela energia. E a gente funciona de maneira que não está sentindo.
7: Exato.
8: Não passa um bocadinho branco, bom, para a cara, então o doutor Sertão com o osso que descontrola na coluna, então ele faz só trabalho pesado na altura.
7: Uhum.
8: Então hoje ainda sinto que o dor demais, mas não foi tratamento. Se fosse ainda fazer tratamento, ainda ficava um bocadinho paralisado. Então foi tratamento na cara e aí está apanhando só dor.
7: Ah.
8: Aquele é o problema na vista também, tinha que estava na ótica, para manter o olho bem vista, que se apanhava bronca,
7: uhum.
8: bronca, então usa óxido, caso não use mais.
7: Exato.
8: Então é catarata, e tempo para agora, assim que é visível, mole, que está relenta, então eu caio com o mole, mas eu sei de saúde, graças a Deus. Não tinha salário bom, um cabril rádio, não tinha salário, meninos, que me se apanhou com o mole. É a prazer ouvir-nos, ouvir Jojo, toda hora, nesse horário, até despedida, na despedida, mesmo que tenha essa gente, ele é nosso toda hora, a nossa menos, ele nunca tem como, nem depende pela Deus, tchau saúde, bom, tem tua amizade, para nós tudo, para tudo que está se sentindo usado, e a fazer para diáspora, então para tudo que é verdade que nasce nesse mundo ali, botamos, certo, meninos, nos ouvir Jojo, e nos quer saber, e aí, no dia ele ataca na linha lá, e a coisa fica bonito. Então, hoje me aqui, Jojo. Então, é bom dia também para o Jojo, também lá para ser casa, também para toda a família, geral, que está ali de fora. Então, missa de saída, não é missa de franhos com o Zé Mari. Então, também na porcaria central, para tudo recruzar, bem especial, para a filhona lá, para duas filhonas lá. Ok, também na para a mãe de filha lá também, que é branca. Então, também na para ser filha a mim, e para... E para ser sobrinho também, demanda para toda a gente de Caria Central, geral que não tem nenhum. Olha, para toda a gente de Cabo Verde, bem especial, lá para adjunto o cão, ainda se ferra, ainda faz bom trabalho, ainda continua a fazer. Ministro, então do resto, ainda deixa para tudo, mas para toda a gente de Caria Central, quer que não conste, quer que nunca conste ao mesmo tempo, é a Simaná, Simaniche, Sima. Menina de Pantanágua, que é. Aí, pai, é dia de gracinha. Então, Para nós tudo, a gente mulher e para homem também, um caminho para nós. Bom dia para nós, não deixa ela para deixa para o Hospital Agostinho, né? Para tudo que nós estamos na casa, ok? Não deixa para a diáspora, para tudo em as famílias, né? Para tudo quem que vive na diáspora. Então, não deixa para a Santa Brava. Então, não deixa ali para a casa, não deixa para a morte, não se está sem gosto ali, não te ilumina, gosta ali, curioso, e não quer saber o que é mole. Se é inalário, eu quero saber o que é mole. Então.
7: Ok, mano.
8: Então, é só benção para mim, saúde também aqui da filha de Deus. Então, não deixa para minha filha meta ali, não deixa ali para o ouro ali. Minha filha, não deixa para o dinheiro, lá na Holanda, Pantera. Ok, ainda espera, minhas meninas, então, regressa para casa, curioso. Da filha de Deus, que tudo que acontece. Então, ainda espera, minha filha, não vai fazer nada de mal, não está ali, curioso. Então, Jojo, um abraço, por favor, não está na reta final. Jojo, que música agora? Eu nunca esqueci de Chimbia, nunca esqueci de menino da América, e nunca esqueci de menina da Charamato.
7: De Charamato, a Martina.
8: Martina, bom dia, Martina. Então, o José, eu tenho que fazer, ainda espero essa direita, e eu tenho menina que não gosta de ter nome. E a menina que não gosta de ter nome, que acaba de choma, quase gosta de. Que vou fazer nome? Menina lá.
7: É, avô caro, fala com tanto ouvinte hoje em questão, tu lembra no filme quem fala com ela?
8: É quase na reta de filme. Ok, então, Jojo, para hoje tudo, um abraço, para de boa. A minha nome ainda convirou, todo dia que for preciso, eu estou pronto, graças a Deus. É só falar, Jojo, acabei um panhando, disse assim, não fica dizendo. Eu quero saber que você te dá.
7: Ok, não estou convindo, irmão. Estão falando aquela música lá agora, para o Polifitia?
8: Ah, ok, a minha música que a gente pediu hoje, menino. Ah, um caminho de franhos, é também para tudo vindo em geral, é também de banhar casa, também para banhar amor. Eu duro na boa e amarelo.
7: Ok, irmão, então continuação de bom dia para boa lá, melhoras e recuperação. Eu sei, mas
8: obrigado.
7: Também, que Deus dá a recuperação para ficar campeão, ok?
8: Ok, obrigado.
7: Um abraço para boa e para toda a família lá, que tudo corre direito.
8: Ok, obrigado. E para boa também.
7: Tá bom, então,
8: tudo na boa da marido, é bem?
7: Aquele abraço. Tchau.
8: Tchau.
7: Ai, Chiraco. Já não vem, não vem trazer já nos últimos música. Amarildo.

0: Baby Medoro na boa Amarildo, música que foi pedido de nosso ouvinte Shidok ali na Chara Santo António, música que manda para todos os ouvintes de rádio comercial, para todos seus filhos e conhecidos, amigos, tudo. E se acorde na casa, se amor, tudo, um feliz dia para boa, melhor toda a compas.
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1: Bom dia, bom dia, bom dia, nosso povo. Bom dia, Cabo Verde. Bom dia, diáspora. Bom dia, tudo imigrante que está ali na nossa terra, Cabo Verde e seus familiares. Aproveita para desejar nos tudo um bom quarta-feira. Que tudo corre direito com tudo famílias de Cabo Verde e tudo famílias de tudo imigrante que estão ali na nossa terra, Cabo Verde. Que tudo corre direito com nosso tudo. Para aqueles que nesse momento estão precisa de tua força e coragem, eu te mandas um abraço de força e de coragem, pois ultrapassa momentos que está embaixo, momentos que usa-se que se corre direito, pois acredita, mas ainda tem dias melhor. Então, com a perda de esperança, nunca, porque situação difícil está acontecendo conosco tudo. Nem todo dia a coisa está 100%. Tem dia que tem que estar na 70% ou 80%. Então, não tem que se preparar a hora que não está tudo, coisa está acorda, tudo feliz, tem que pensar sempre, mas qualquer hora não pode, coisa se pode mudar. Em cima também que está pior, não pode acreditar, mas qualquer hora também pode melhorar, não? Então, não tem que ter fé e esperança sempre. Ou aquele amigo ou amiga que se passa por um momento difícil, que vos desanima com a vida, acredita sempre naquele homem lá de riba, mas dias melhor por estar para caminho. Em primeiro tudo, acredita na boa, ou é capaz de dar volta por cima, ok?
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1: Se mandinha a falar de terça a quinta-feira, nós também trazemos sempre na abertura de seleção musical música para a seleção de Cabo Verde. Nós temos vários artistas de Cabo Verde que estão a fazer música para a seleção de Cabo Verde. Então prometemos de terça até quinta-feira, logo nós estamos a fazer abertura de seleção musical, nós também roda uma música de Cabo Verde.

Verde cantar para artistas de Cabo Verde, para a nossa seleção de Cabo Verde. Está na Mundial e precisa de tudo, força e carinho de nós moco. Porque esta letra representa nosso país Cabo Verde. Então hoje nosso convidado é dois vozes de música de Cabo Verde. Um chama Gama, menininha lá de Várzea, que vive na Portugal. Aquele outro chama Maísa, também menininha lá de Bela Vista, que vive também na Portugal. Dois cantores de Cabo Verde, também trazendo-lhe Sonho do Ano. Música que se faz para a seleção de Cabo Verde. Única esta chama nome de tudo ilha de Cabo Verde nas músicas. É um kizomba, sabe de ouvir, sabe de dança. Ainda fim de semana, não toca lá na Jarfogo, o pessoal vai de Alcemanha. Então, não também ouvir também nesse momento ali na rádio comercial. Continuação de Bom Dia, aquele abraço. Cunhós, Gama e Maísa.

Bom dia, bom dia, bom dia. No Terminadobili é só King, nome de música, na voz de Toro e vários artistas ali naquele projeto que no Terminadobili sim, que dá título Panamera. No também feature ali na seleção musical de hoje ali na Rádio Comercial. De minha parte é tudo. Muito obrigado a todos os ouvintes que participam na nossa edição de hoje do programa Espaço Dedicatória. Para aqueles que estão no trabalho, desejamos um bom dia de trabalho. Para aqueles que estão na casa, descanso, um bom descanso. Que tudo corre direito com o nosso tudo nessa quarta-feira. Então, também fico ali com o ex-artista de Ilha do Fogo, que vive nos Estados Unidos da América. Seu nome é Vargas, também trazendo ali My Love, um de que é os grandes sucessos desse álbum. Então, não tem uma vez música ali que também para tudo ouvinte de rádio comercial, principalmente para tudo filhos de Jer Fogo que está vivendo ali na praia e também na Fogo. Um grande abraço para esse, para todas as minhas amigas e amigos de Fogo que estão ali na praia e que esse também que está na Fogo. Um abraço, continuação de bom dia. Então, conheço Vargas com música My Love. É nova despedida musical. E a parte de tudo, até amanhã, se Deus quiser. Com participação de Isidora.

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10: A Câmara Municipal da Praia informa os 243 candidatos admitidos para recrutamento de 53 agentes segunda classe para a Polícia Municipal da Praia que já estão fixados a data, hora e local para realização das provas físicas, inspeção médica e prova escrita de acordo com a calendarização seguinte, artigo 14º do regulamento do concurso. A inspeção médica e a prova física acontecerá no dia 2 de junho, às 8 horas, no Estado Nacional. A inspeção médica tem como orientação a verificação de inaptidões que inviabilizam o exercício da função policial, nomeadamente doenças contagiosas, neurológicas, cardiovasculares, motoras, visuais, auditivas e respiratórias. Nas provas físicas serão realizadas a avaliação da capacidade atlética, a avaliação da aptidão física e a avaliação da resistência. Já a prova escrita terá lugar no dia 10 de junho, às 8 horas, na Universidade de Cabo Verde, UNICEV. A Câmara Municipal da Praia comunica ainda aos candidatos que deverão comparecer no local das provas 30 minutos antes do início das mesmas, acompanhados do BI ou CNI, bem como do material de ginástica necessário à realização das provas designadas.

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6: A Câmara Municipal da Praia informa os 243 candidatos admitidos para recrutamento de 53 agentes segunda classe para a Polícia Municipal da Praia que já estão fixados a data, hora e local para realização das provas físicas, inspeção médica e prova escrita de acordo com a calendarização seguinte, artigo 14º do regulamento do concurso. A inspeção médica e a prova física acontecerá no dia 2 de junho, às 8 horas, no Estado Nacional. A inspeção médica tem como orientação a verificação de inaptidões que inviabilizam o exercício da função policial, nomeadamente doenças contagiosas, neurológicas, cardiovasculares, motoras, visuais, auditivas e respiratórias. Nas provas físicas serão realizadas a avaliação da capacidade atlética, a avaliação da aptidão física e a avaliação da resistência. Já a prova escrita terá lugar no dia 10 de junho, às 8 horas, na Universidade de Cabo Verde, UNICEV. A Câmara Municipal da Praia comunica ainda aos candidatos que deverão comparecer no local das provas 30 minutos antes do início das mesmas, acompanhados do BI ou CNI, bem como do material de ginástica necessário à realização das provas, designadamente camisolas, calções, sapatos de ginástica, fato de treino. De cada método eliminatório, os candidatos eliminados serão notificados da deliberação do júri, podendo no prazo de 5 dias recorrer para o presidente da Câmara Municipal da Praia. O prazo de decisão do recurso é de 10 dias úteis.
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3: A Câmara Municipal da Praia informa os 243 candidatos admitidos para recrutamento de 53 agentes segunda classe para a Polícia Municipal da Praia que já estão fixados a data, hora e local para realização das provas físicas, inspeção médica e prova escrita de acordo com a calendarização seguinte, artigo 14º do regulamento do concurso. A inspeção médica e a prova física acontecerá no dia 2 de junho, às 8 horas, no Estado Nacional. A inspeção médica tem como orientação a verificação de inaptidões que inviabilizam o exercício da função policial, nomeadamente doenças contagiosas, neurológicas, cardiovasculares, motoras, visuais, auditivas e respiratórias. Nas provas físicas serão realizadas a avaliação da capacidade atlética, a avaliação da aptidão física e a avaliação da resistência. Já a prova escrita terá lugar no dia 10 de junho, às 8 horas, na Universidade de Cabo Verde, UNICEV. A Câmara Municipal da Praia comunica ainda aos candidatos que deverão comparecer no local das provas 30 minutos antes do início das mesmas, acompanhados do BI ou CNI, bem como do material de ginástica necessário à realização das provas, designadamente camisolas, calções, sapatos de ginástica, fato de treino. De cada método eliminatório, os candidatos eliminados serão notificados da deliberação do júri, podendo no prazo de 5 dias recorrer para o presidente da Câmara Municipal da Praia. O prazo de decisão do recurso é de 10 dias úteis.
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Muito boa tarde, seja bem-vindo ao Jornal da Tarde aqui na sua rádio comercial. Vamos aos títulos. O Presidente da República nos Estados Unidos para apoiar os tubarões azuis no Mundial. Contentores vazios e chão cheio de lixo minam limpeza da capital, dizem os munícipes. Nota de 2 mil escudos dedicada a Cesária Évora, nomeada para concurso de melhor nota africana de 2026. O Brasil suspende vacina contra dengue por possível ligação a duas mortes.

0: E assim, depois de alguns destaques entre as notícias aqui na sua rádio comercial. O presidente da República, José Maria Neves, partiu na madrugada desta quarta-feira 10 para os Estados Unidos da América numa missão que combina o apoio institucional, a participação de Cabo Verde na Copa do Mundo de Futebol, com uma agenda de proximidade junto das comunidades cabo-verdianas nos Estados Unidos de Massachusetts, Rhode Island e Geórgia. Segundo uma nota da Presidência da República, a deslocação culminará em Atlanta, onde o chefe de Estado assistirá ao jogo inaugural da Seleção Nacional frente à Espanha, um momento de elevado significado para Cabo Verde e para todos os cabo-verdianos dentro e fora do país, que representa mais uma afirmação da capacidade, da ambição, do talento nacionais no panorama internacional. Durante a sua missão, o Presidente da República desenvolverá um vasto programa de contactos com instituições comunitárias, organizações sociais, líderes associativos, autoridades locais e membros da diáspora, valorizando o papel que as comunidades cabo-verdianas desempenham na promoção da imagem do país, na preservação da identidade cultural e no fortalecimento das ligações entre Cabo Verde e os Estados Unidos. Em Massachusetts, o presidente visitará diversas instituições de apoio social e de cuidados da população sênior, bem como estruturas ligadas à saúde e ao bem-estar comunitário, com particular incidência nas organizações criadas e dinamizadas por cabo-verdianos. A mesma fonte indica que o chefe de Estado terá igualmente encontros com as comunidades de Brockton e New Bedford, duas cidades historicamente ligadas à presença cabo-verdiana nos Estados Unidos, onde poderá testemunhar o dinamismo das associações de contributo da diáspora para o desenvolvimento local e para a afirmação da cultura cabo-verdiana. A agenda contempla ainda encontros com responsáveis políticos norte-americanos, destacando-se uma visita de cortesia à governadora do estado de Massachusetts, Maura Healey, bem como contatos com eleitos estaduais e representantes cabo-verdianos em funções públicas, no reconhecimento do crescente protagonismo da comunidade cabo-verdiana na vida política e institucional norte-americana, revela. Em Rhode Island, José Maria Neves participará num encontro promovido pelo Centro Progressista de Cabo Verde, uma das mais antigas associações cabo-verdianas da América, iniciativa dedicada à promoção e preservação da cultura cabo-verdiana e que reunirá representantes associativos e diversas personalidades da região. A missão incluirá também uma cerimónia solene de condecoração de membros da comunidade cabo-verdiana radicada em Massachusetts e do projeto humanitário Zé Luís Solidário, em reconhecimento pelo seu contributo para a solidariedade, a promoção da cultura cabo-verdiana e apoio ao desenvolvimento social. No âmbito da valorização de um pluralismo da diáspora, o Presidente da República participará como orador principal num evento promovido pela Associação Cabo-Verdiana de Boston, dedicado ao reconhecimento de empresários cabo-verdianos que se têm destacado pelo impacto e longevidade dos seus negócios. Já em Atlanta, para além de assistir ao histórico encontro entre Cabo Verde e Espanha, o chefe de Estado terá encontros com autoridades locais, incluindo o mayor da cidade, André Dixon, e participará em iniciativas de acolhimento e convívio com a comunidade cabo-verdiana residente na Geórgia. Conforme a mesma fonte, esta deslocação promove a união de toda a nação neste momento elevado de futebol cabo-verdiano e de desporto nacional, ao mesmo tempo que reforça os laços entre Cabo Verde e a sua diáspora, reconhecendo o papel fundamental das comunidades imigradas na construção da nação, na afirmação internacional do país e na promoção de uma cidadania global cada vez mais ativa e participativa. A gestão dos resíduos sólidos urbanos na cidade da Praia continua a dividir opiniões entre munícipes que apontam falhas na regularidade da recolha, enquanto outros lamentam o persistente incivismo e a vandalização de contentores. O cenário de contentores vazios e lixo espalhado pelo chão, o que mina a limpeza urbana, sobretudo nos bairros periféricos da capital, repete-se com frequência, deparando-se por tudo quanto é de lado, contentores envoltos de sacos plásticos rasgados, desperdícios espalhados e focos de insolubilidade que atraem animais e geram mau cheiro, afetando a saúde pública e a imagem da cidade capital. Numa ronda por ponto estratégico da capital, nomeadamente a Chada Grande Frente, a Chada São Felipe, e cruzando a densas zonas residenciais do Palmarejo e a Achada de Santo António, a Agência de Notícias de Cabo Verde constatou realidades distintas. Se por um lado há locais onde os depósitos estão praticamente vazios, enquanto os sacos se acumulam no chão por manifesto incivismo, um comportamento que demonstra desrespeito pelas normas de convivência social, pelo bem comum ou pelas leis de uma comunidade. Por outro, a densidade populacional de certas artérias esmaga a capacidade dos equipamentos disponíveis, o que transborda muito antes da passagem dos serviços municipais. O caminhão da recolha passa, mas às vezes fica 2 ou 3 dias sem aparecer. Como os contentores são poucos para a quantidade de moradores, o lixo acumula-se rapidamente. Não temos outra escolha senão deixar os sacos no chão, queixa-se Maria Eunice, residente em Achada São Filipe. Apontando, por outro lado, a falta de civismo de uma parte da população como dos maiores entraves à manutenção da limpeza urbana. Evelice Mendonça, uma outra moradora daquele bairro, critica também o despejo de entulho de obras e lixo comercial em contentores domésticos, além do descarte de sacos mal fechados. Muitas vezes o contentor está vazio por dentro, mas as pessoas têm preguiça de abrir a tampa ou simplesmente deitam o saco de longe. Os cães e os apanhadores de fardos rasgam tudo e o lixo espalha-se pela rua. A culpa não é só da Câmara. Nós também temos de cuidar da nossa zona, indicou. Outra preocupação partilhada prende-se com atos de vandalismo, na medida em que dezenas de contentores plásticos têm sido danificados ou incendiados em vários pontos da capital. Um prejuízo financeiro, naturalmente, que atrasa a capacidade de resposta na cobertura de novas rotas de recolha. O sentimento é partilhado nas ruas, onde algumas pessoas abordadas pela Agência de Notícias de Cabo Verde defendem a necessidade de colocar o Código de Postura Municipal em prática. Confrontando com as reclamações dos munícipes sobre as falhas na recolha e a pressão sobre os equipamentos, o vereador de saneamento da Câmara Municipal da Praia, Carlos Dias, reconheceu as limitações logísticas, mas apontou a desobediência da frota e como o principal entrave técnico da autarquia. No entanto, em resposta direta às críticas sobre sujidade em torno dos contentores, Carlos Dias devolveu a responsabilidade ao comportamento de uma parte da população, classificando-o como um verdadeiro calcanhar daquilo do saneamento na praia. A nota de 2 mil escudos do Banco de Cabo Verde, em homenagem a Cesária Évora, foi nomeada para o concurso Best African Circulating Banknote 2026, promovido pela organização IBNS Mosaic. Anualmente, a BNS Mosaic distingue as melhores notas africanas em circulação e, de acordo com a informação avançada na página oficial do Banco de Cabo Verde, a candidatura da nota 2.000 escudos representa mais um reconhecimento internacional da qualidade técnica, artística e cultural das emissões monetárias caboverdianas. Emitida pelo Banco de Cabo Verde em 2024, a nota homenageia a cantora Cesária Évora, considerada uma das maiores embaixadoras da cultura nacional além fronteiras. A distinção destaca não apenas os elevados padrões de segurança e inovação incorporados na nota, mas também a valorização da identidade e do património cultural do país. De acordo com a mesma fonte, a inclusão da nota no grupo de candidatas a concursos já constitui uma distinção relevante, tendo em conta a elevada competitividade e a qualidade das emissões monetárias africanas. Esta nomeação dá continuidade ao reconhecimento internacional alcançado por uma anterior emissão da mesma denominação, avança a Agência de Notícias de Cabo Verde. Em 2014, A nota de 2.000 escudos, também dedicada a Cesare Évora, foi distinguida pela International Association of Currency Affairs na categoria de melhor nova nota ou série de notas. A votação para o concurso Best African Circulating Banknote 2026 terá início a 15 de junho, mediante registro na plataforma da IBNS Mosaic. A escolha da nota vencedora será feita através da participação do público e de especialistas do setor. O artista plástico Joaquim Semedo irá inaugurar a Galeria Viagens nas Tintas na Ilha de São Vicente, um espaço cultural voltado para criadores. Segundo o artista, a expansão da Galeria Viagens nas Tintas para a Ilha do Monte Cara representa um marco significativo na dinamização do ecossistema artístico e cultural local. Sobre a chancela de uma marca que celebra a identidade visual e as narrativas caverdianas, o novo espaço foi concebido para ser um ponto de encontro dinâmico entre criadores entusiastas das artes e o público em geral, destaca. O evento oficial da apresentação terá lugar no sábado 13 de junho, às 18 horas, nas instalações em Ponte de Água, na cidade do Mindelo. A chegada da Galeria Viagens nas Tintas à Ilha de São Vicente assinala formalmente a abertura das portas a uma nova programação de exposições e eventos artísticos de relevo avança espaço das ilhas. De recordar que o artista plástico dispõe de uma galeria na cidade da Praia e na Ilha da Boa Vista. A seleção caverdiana de futebol já se encontra na cidade de Tampa, Flórida, onde realizou esta terça-feira o primeiro treino no complexo desportivo Tampa Waters Sportplex, com vista a preparar o jogo com a Espanha a 15 de junho. Os Tubarões Azuis, que iniciaram na segunda-feira 8 estágio em Tampa, focaram na estreia histórica frente à seleção da Espanha, efetuou esta manhã o primeiro treino em que a equipa técnica contou com todos os convocados. De acordo com a Federação Caverdiana de Futebol e FCF, foi realizado na tarde de ontem mais um treino para dar continuidade à preparação para o jogo frente à equipa espanhola. A seleção de Cabo Verde faz a sua estreia oficial no Campeonato do Mundo no dia 15 de junho, ante a Espanha, a contar para a primeira jornada do Grupo H. No dia 21, defronta o Uruguai em Miami, às 21 horas, encerrando a fase de grupos diante da Arábia Saudita no dia 26 de junho, em Houston, Texas, às 23 horas. O Mundial 2026 decorre de 11 de junho a 19 de julho nos Estados Unidos da América, México e Canadá. Internacionais, o governo brasileiro determinou hoje a suspensão temporária da vacinação contra a dengue após a circulação de duas mortes e 42 casos de sintomas graves em doentes que receberam a vacina. O ministro da Saúde, Alexandre Padilha, afirmou que não há dados que confirmam que a vacina produzida pelo laboratório de Butantan seja a causa dos casos graves e das mortes, mas declarou que a vacinação foi suspensa por precaução. Não há dados que estabeleçam uma relação causal entre a vacina e os casos graves, mas é um sinal de alerta, disse Padilha, numa conferência de imprensa em Brasília. Apesar da medida, o ministro salientou que se trata de um pequeno número de reações adversas, considerando que um total de 500 mil doses foram administradas desde janeiro. Esses doentes apresentam sintomas semelhantes aos da dengue clássica, que evoluíram para quadros mais graves, como dor abdominal persistente e hemorragia, segundo Éder Gatti Fernandes, diretor do Programa Nacional de Vacinação. A suspensão da administração da vacina é temporária, aguardando-se agora a conclusão dos testes necessários para determinar a segurança do medicamento. Em janeiro, o governo brasileiro iniciou um programa piloto para imunizar a população entre os 15 e os 29 anos com esta vacina de produção nacional. Os municípios selecionados para o programa piloto foram Maranguape, no Ceará Nordeste, Nova Lima, em Minas Gerais, e Botucatu, em São Paulo, ambos no sudeste do país. Além da vacina do laboratório Butantan, está também disponível no Brasil outra vacina contra a dengue fabricada pela empresa japonesa Undenga, reporta a agência Lusa. Em 2024, o Brasil registrou números recorde de infecções e mortes por dengue, totalizando 6,5 milhões de casos prováveis e 6.321 óbitos pela doença, mas no ano passado as estatísticas melhoraram com 1,6 milhões de infecções e 1.793 óbitos. Mortes. Um total de 1.317 migrantes morreram a tentar chegar à costa espanhola nos primeiros 5 meses deste ano, revela um relatório hoje divulgado pelo coletivo Comunidade Fronteiras. De mais de 1.300 pessoas que faleceram entre 1 de janeiro e 31 de maio, 142 eram mulheres e 129 eram menos de idade. Além disso, 27 embarcações desapareceram com todas as pessoas a bordo, acrescenta a organização. Segundo o coletivo, a Rota Atlântica continua a ser a mais mortífera da fronteira, com 635 vítimas, avança a agência Lusa. Apesar de se ter registado uma redução de 72% nas chegadas, a rota tornou-se mais letal. Por cada 100 pessoas que chegavam em 2025, morriam cerca de 14. Em 2026, esse número sobe para 21 pessoas, salienta o Caminhando Fronteiras. No que diz respeito à Rota Argelina, a organização indicou que o número de vítimas ultrapassou pela primeira vez as 507, o que representa um aumento de 54% em relação ao mesmo período do ano anterior. A rota de Estreito de Gibraltar duplicou o número de vítimas, passando de 52 para 99 em 2026, enquanto que na vedação de Ceuta morreram 48 pessoas nos primeiros 5 meses de 2026. Cerca de 12,5 milhões de portugueses e luso-descendentes festejam hoje o Dia de Camões de Portugal e das comunidades portuguesas. A data marca a morte do poeta Luís de Camões e homenageia o país, a cultura lusófona e a presença dos portugueses em todo o mundo. Vicente Ribeiro, da ONU News, com a reportagem.
1: Cerca de 12,5 milhões de portugueses festejam hoje o Dia de Portugal, de Camões e das comunidades portuguesas. A data marca a morte do poeta Luís Camões e homenageia o país, a cultura lusófona e a presença dos portugueses em todo o mundo. Segundo a Organização das Nações Unidas, em 2024 o número de portugueses espalhados pelo mundo era cerca de 1 milhão e 800 mil. A maioria destes imigrantes portugueses viviam na Europa, aproximadamente 1 milhão e 300 mil. Concentrados maioritariamente na França, na Suíça e no Reino Unido. Por sua vez, 468 mil portugueses residem nos continentes americanos, onde o Brasil acolhe o maior número de imigrantes. Com 883 anos de história, a marca de Portugal no mundo prende-se a um passado repleto de marcos históricos, imortalizado pela língua, que serve de idioma oficial a aproximadamente 300 milhões de pessoas. Através dos testemunhos de Ana Calhas, Daniel Rodrigues e José Simões, a ONU News procurou perceber o que significa ser português na voz daqueles que partilham a essência portuguesa pelo mundo.
0: Com esta informação, concluímos as informações aqui na sua rádio comercial. Vamos agora repor os títulos. Presidente da República nos Estados Unidos para apoiar os tubarões azuis no Mundial. Contentores vazios e chão cheio de lixo minam limpeza da capital, dizem os munícipes. Nota de 2 mil escudos dedicada a Cesária Évora, nomeada para o concurso de melhor nota africana de 2026. Brasil suspende vacina contra dengue por possível ligação a 2 mortes.

Chegamos ao fim das informações aqui na sua rádio comercial, em nome da equipa que esteve consigo. Eu, Arilton Arques, desejo a todos votos de boa tarde e continuação de uma boa semana.

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7: A Câmara Municipal da Praia informa os 243 candidatos admitidos para recrutamento de 53 agentes segunda classe para a Polícia Municipal da Praia, que já estão fixados a data, hora e local para realização das provas físicas, inspeção médica e prova escrita, de acordo com a calendarização seguinte, artigo 14º do regulamento do concurso. A inspeção médica e a prova física acontecerá no dia 2 de junho, às 8 horas, no Estado Nacional. A inspeção médica tem como orientação a verificação de inaptidões que inviabilizam o exercício da função policial, nomeadamente doenças contagiosas, neurológicas, cardiovasculares, motoras, visuais, auditivas e respiratórias. Nas provas físicas serão realizadas a avaliação da capacidade atlética, a avaliação da aptidão física e a avaliação da resistência. Já a prova escrita terá lugar no dia 10 de junho, às 8 horas, na Universidade de Cabo Verde, UNICEV. A Câmara Municipal da Praia comunica ainda aos candidatos que deverão comparecer no local das provas 30 minutos antes do início das mesmas, acompanhados do BI ou CNI, bem como do material de ginástica necessário à realização das provas, designadamente camisolas, calções, sapatos de ginástica, fato de treino. De cada método eliminatório, os candidatos eliminados serão notificados da deliberação do júri, podendo no prazo de 5 dias recorrer para o presidente da Câmara Municipal da Praia. O prazo de decisão do recurso é de 10 dias úteis.

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2: A verdade é música máxima de Assanuar. Já esquece, bom amigo sempre está ali para fazer a música máxima até por volta de 15 horas. Bom amigo sempre, Patrick Ramos. Na apresentação e técnica, até por volta de 15 horas. Boa música, boa disposição, cata falta. Linda boa rádio comercial, melhor som do planeta. E hoje no abre junto com o Rubem Teixeira, Cabo Bay, muita manopo fica junto com nós, até por volta de 15 horas. E na boa música máxima. E se você quiser fazer boa música máxima, só liga lá 981-31-29 ou 939-12-64 e pedir boa música. Tem que ser música máxima mesmo. Suma nome, tá falando. E depois de ouvir na voz de Rubem Teixeira, acabou aí. O tabá, a segunda oferta musical, Paulinha, também cantando Gira. Mês 10 de julho de 2026, então, vou escutar lá. Fica ligado à Rádio Comercial.

0: Grande voz de Paulinha Tajira. Tom de Galé, faz uma música máxima até por volta de 15 horas. Eu sou o Bolí Galá, 981-3129 ou 939-1264. Faz uma música máxima.
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0: E agora, Garita vem cantando. Garita vem cantando. A deriva. Então, vou escutar lá e faço favor de ser feliz. Aquele abraço.

0: grande sucesso de Gary, A Deriva. Agora um tomar notas e lembra tempo na boa música máxima. A gente chama Norberto Tavares, que é sucesso, parabéns.
1: Parabéns a você.
0: Eloísa, Lady Bela Vista, tamanho da Pacifília, Karina, com votos de tchau felicidade, tchau amor. Então, Karina, toda a felicidade do mundo, de parte de uma Eloísa, muitos anos de vida. Tu não ouvi as grandes vozes de Norberto Tavares, parabéns.

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0: Norberto Varis, parabéns. E na boa música máxima. O que aniversário antes de hoje, tudo bom? Faz favor de ser feliz. Vida e saúde para que faltou.
1: Feliz, feliz, feliz. 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
0: Agora estou também entrando na mais um ano de Lembra Tempo, ali na boa música máxima. Zezé de Camargo, Luciano, também cantando. Foi a primeira vez. Eu te lembro das músicas ali. Sucesso de 1995. Tenho um homem grande voz, Zezé de Camargo, Luciano. Foi a primeira vez. Boa escuta lá.
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0: E agora nu tot ne avem obi grand voz de Extreme, parte fichat. Então vou escutar, não é um grande sucesso de Extreme, parte fechado e na boa música máxima.
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E agora um sino companhia de Rebelado, que é sucesso em Santo Amaro. Entre alguns santos, não tentando publicidade, o povo retoma o sucesso de Lembra Tempo, com o Rebelado Santo Amaro.

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0: 14 de março de 2023. 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
6: Festa? 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
6: Ah, isso mesmo é festa em Santa Maria, esqueci, moço.
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0: acho que festa essa é pra frente.
1: A minha flava.
2: Rabelados, que sucesso, Santo Amaro. E agora, um sinal nos lembra tempo, Xandinho Direita vem cantando Baby Ella. 14 horas, mais 48 minutos.

Xandinho e Dedê, Baby Ella, Linda Bom Música Máxima, Ondas de Lembra Tempo. E agora um tamu da Mucarinho de Ritmo, tem o chamado Roberto Carlos. Todo sucesso, parabéns. Então vou escutar lá.

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vozes, Roberto Carlos, parabéns. Felicidades. E hora que for 15 horas, autoriza o Jornal da Tarde com o jornalista Dilto Agues. E minta fica para ali, volta amanhã, se assim Deus quiser. Então, passo o favor de ser feliz, toda a felicidade do mundo. E o aniversariante de hoje. Um abraço, tchau.

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1: Muito boa tarde, seja bem-vindo ao Jornal da Tarde aqui na sua Rádio Comercial. Vamos aos títulos. Presidente da República nos Estados Unidos para apoiar os tubarões azuis no Mundial. Contentores vazios e chão cheio de lixo minam limpeza da capital, dizem os munícipes. Nota de 2.000 escudos dedicada a Cesária Évora, nomeada para concurso de melhor nota africana de 2026. O Brasil suspende vacina contra dengue por possível ligação a duas mortes. E assim, depois de alguns destaques das notícias aqui na sua Rádio Comercial. O Presidente da República, José Maria Neves, partiu na madrugada desta quarta-feira 10 para os Estados Unidos da América numa missão que combina o apoio institucional, a participação de Cabo Verde na Copa do Mundo de Futebol, com uma agenda de proximidade junto das comunidades caboverdianas nos Estados Unidos de Massachusetts, Rhode Island e Geórgia. Segundo uma nota da Presidência da República, a deslocação culminará em Atlanta, onde o chefe de Estado assistirá ao jogo inaugural da Seleção Nacional frente à Espanha, um momento de elevado significado para Cabo Verde e para todos os caboverdianos dentro e fora do país, que representa mais uma afirmação da capacidade, da ambição, do talento nacionais no panorama internacional. Durante a sua missão, o Presidente da República desenvolverá um vasto programa de contactos com instituições comunitárias, organizações sociais, líderes associativos, autoridades locais e membros da diáspora, valorizando o papel que as comunidades caboverdianas desempenham na promoção da imagem do país, na preservação da identidade cultural e no fortalecimento das ligações entre Cabo Verde e os Estados Unidos. Em Massachusetts, o Presidente visitará diversas instituições de apoio social e de cuidados da população sénior, bem como estruturas ligadas à saúde e ao bem-estar comunitário, com particular incidência nas organizações criadas e dinamizadas por caboverdianos. A mesma fonte indica que o chefe de Estado terá igualmente encontros com as comunidades de Brockton e New Bedford, duas cidades historicamente ligadas à presença caboverdiana nos Estados Unidos, onde poderá testemunhar o dinamismo das associações de contributo da diáspora para o desenvolvimento local e para a afirmação da cultura caboverdiana. A agenda contempla ainda encontros com responsáveis políticos norte-americanos, destacando-se uma visita de cortesia à governadora do estado de Massachusetts, Maura Healey, bem como contatos com eleitos estaduais e representantes caboverdianos em funções públicas, no reconhecimento do crescente protagonismo da comunidade caboverdiana na vida política e institucional norte-americana, revela. Em Rhode Island, José Maria Neves participará num encontro promovido pelo Centro Progressista de Cabo Verde, uma das mais antigas associações caboverdianas da América, iniciativa dedicada à promoção e preservação da cultura caboverdiana e que reunirá representantes associativos e diversas personalidades da região. A missão incluirá também uma cerimónia solene de condecoração de membros da comunidade caboverdiana radicada em Massachusetts e do projeto humanitário Zé Luís Solidário, em reconhecimento pelo seu contributo para a solidariedade, a promoção da cultura caboverdiana e apoio ao desenvolvimento social. No âmbito da valorização do empreendedorismo da diáspora, o Presidente da República participará como orador principal num evento promovido pela Associação Caboverdiana de Boston, dedicado ao reconhecimento de empresários caboverdianos que se têm destacado pelo impacto e longevidade dos seus negócios. Já em Atlanta, para além de assistir ao histórico encontro entre Cabo Verde e Espanha, o chefe de Estado terá encontros com autoridades locais, incluindo o mayor da cidade, André Dixon, e participará em iniciativas de acolhimento e convívio com a comunidade caboverdiana residente na Geórgia. Conforme a mesma fonte, esta deslocação promove a união de toda a nação neste momento elevado de futebol caboverdiano e do esporte nacional, ao mesmo tempo que reforça os laços entre Cabo Verde e a sua diáspora, reconhecendo o papel fundamental das comunidades imigradas na construção da nação, na afirmação internacional do país e na promoção de uma cidadania global cada vez mais ativa e participativa. A gestão dos resíduos sólidos urbanos na cidade da Praia continua a dividir opiniões entre munícipes que apontam falhas na regularidade da recolha, enquanto outros lamentam o persistente incivismo e a vandalização de contentores. O cenário de contentores vazios e lixo espalhado pelo chão, o que mina a limpeza urbana, sobretudo nos bairros periféricos da capital, repete-se com frequência, deparando-se por tudo quanto lado, contentores envoltos de sacos plásticos rasgados, desperdícios espalhados e focos de insolubilidade que atraem animais e geram mau cheiro, afetando a saúde pública e a imagem da cidade capital. Numa ronda por ponto estratégico da capital, nomeadamente a Chada Grande Frente, a Chada São Felipe e cruzando a densas zonas residenciais do Palmarejo e a Chada de Santo António, a Agência de Notícias de Cabo Verde constatou realidades distintas. Se por um lado, a locais onde os depósitos estão praticamente vazios, enquanto os sacos se acumulam no chão por manifesto incivismo, um comportamento que demonstra desrespeito pelas normas de convivência social, pelo bem comum ou pelas leis de uma comunidade. Por outro, a densidade populacional de certas artérias esmaga a capacidade dos equipamentos disponíveis, o que transborda muito antes da passagem dos serviços municipais. O caminhão da recolha passa, mas às vezes fica 2 ou 3 dias sem aparecer. Como os contentores são poucos para a quantidade de moradores, o lixo acumula-se rapidamente. Não temos outra escolha senão deixar os sacos no chão, queixa-se Maria Eunice, residente em Achada São Filipe. Apontando, por outro lado, a falta de civismo de uma parte da população como dos maiores entraves à manutenção da limpeza urbana. Evelice Mendonça, uma outra moradora daquele bairro, critica também o despejo de entulho de obras e lixo comercial em contentores domésticos, além do descarte de sacos mal fechados. Muitas vezes o contentor está vazio por dentro, mas as pessoas têm preguiça de abrir a tampa ou simplesmente deitam o saco de longe. Os cães e os apanhadores de frados rasgam tudo e o lixo espalha-se pela rua. A culpa não é só da Câmara. Nós também temos de cuidar da nossa zona, indicou. Outra preocupação partilhada prende-se com atos de vandalismo, na medida em que dezenas de contentores plásticos têm sido danificados ou incendiados em vários pontos da capital. Um prejuízo financeiro, naturalmente, que atrasa a capacidade de resposta na cobertura de novas rotas de recolha. O sentimento é partilhado nas ruas onde algumas pessoas abordadas pela Agência de Notícias de Cabo Verde defendem a necessidade de colocar o Código de Postura Municipal em prática. Confrontando com as reclamações dos munícipes sobre as falhas na recolha e a pressão sobre os equipamentos, o vereador de saneamento da Câmara Municipal da Praia, Carlos Dias, reconheceu as limitações logísticas, mas apontou a desobediência da frota e como o principal entrave técnico da autarquia. No entanto, em resposta direta às críticas sobre sujidade em torno dos contentores, Carlos Dias devolveu a responsabilidade ao comportamento de uma parte da população, classificando-o como um verdadeiro calcanhar daqueles de saneamento na praia. A nota de 2 mil escudos do Banco de Cabo Verde em homenagem a Cesário Évora foi nomeada para o concurso Best African Circulating Banknote 2026, promovido pela organização IBNS Mosaic. Anualmente, a BNS Mosaic distingue as melhores notas africanas em circulação e, de acordo com a informação avançada na página oficial do Banco de Cabo Verde, a candidatura da nota 2 mil escudos representa mais um reconhecimento internacional da qualidade técnica, artística e cultural das emissões monetárias caboverdianas. Emitida pelo Banco de Cabo Verde em 2024, a nota homenageia a cantora Cesária Évora, considerada uma das maiores embaixadoras da cultura nacional além fronteiras. A distinção destaca não apenas os elevados padrões de segurança e inovação incorporados na nota, mas também a valorização da identidade e do património cultural do país. De acordo com a mesma fonte, a inclusão da nota no grupo de candidatas a concursos já constitui uma distinção relevante, tendo em conta a elevada competitividade e a qualidade das emissões monetárias africanas. Esta nomeação dá continuidade ao reconhecimento internacional alcançado por uma anterior emissão da mesma denominação, avança a Agência de Notícias de Cabo Verde. Em 2014, a nota de 2 mil escudos, também dedicada a Cesário Évora, foi distinguida pela International Association of Currency Affairs na categoria de melhor 9 nota ou série de notas. A votação para o concurso Best African Circulating Banknote 2026 terá início a 15 de junho, mediante registro na plataforma da IBNS Mosaic. A escolha da nota vencedora será feita através da participação do público e de especialistas do setor. O artista plástico Joaquim Semedo irá inaugurar a Galeria Viagens nas Tintas na Ilha de São Vicente, um espaço cultural voltado para criadores. Segundo o artista, a expansão da Galeria Viagem nas Tintas para a Ilha do Monte Cara representa um marco significativo na dinamização do ecossistema artístico e cultural local, sob a chancela de uma marca que celebra a identidade visual e as narrativas caverdianas. O novo espaço foi concebido para ser um ponto de encontro dinâmico entre criadores entusiastas das artes e o público em geral, destaca. O evento oficial da apresentação terá lugar no sábado 13 de junho, às 18 horas, nas instalações em Ponte de Água, na cidade do Mindelo. A chegada da Galeria Viagens nas Tintas à Ilha de São Vicente assinala formalmente a abertura das portas a uma nova programação de exposições e eventos artísticos de relevo avança espaço das ilhas. De recordar que o artista plástico dispõe de uma galeria na cidade da Praia e na Ilha da Boa Vista. A seleção caverdiana de futebol já se encontra na cidade de Tampa, Flórida, onde realizou esta terça-feira o primeiro treino no complexo desportivo Tampa Waters Sportplex, com vista a preparar o jogo com a Espanha a 15 de junho. Os Tubarões Azuis, que iniciaram na segunda-feira 8 estágio em Tampa, focaram na estreia histórica frente à seleção da Espanha, efetuou o primeiro treino em que a equipa técnica contou com todos os convocados. De acordo com a Federação Caverdiana do Futebol e FCF, foi realizado na tarde de ontem mais um treino para dar continuidade à preparação para o jogo frente à equipa espanhola. A seleção de Cabo Verde faz a sua estreia oficial no Campeonato do Mundo no dia 15 de junho ante a Espanha, a contar para a primeira jornada do Grupo H. No dia 21, defronta o Uruguai em Miami, às 21h, encerrando a fase de grupos diante da Arábia Saudita no dia 26 de junho em Houston, Texas, às 23h. O Mundial 2026 decorre de 11 de junho a 19 de julho nos Estados Unidos da América, México e Canadá. Internacionais, o governo brasileiro determinou hoje a suspensão temporária da vacinação contra a dengue após a circulação de 2 mortes e 42 casos de sintomas graves em doentes que receberam a vacina. O ministro da Saúde, Alexandre Padilha, afirmou que não há dados que confirmam que a vacina produzida pelo laboratório de Butantan seja a causa dos casos graves e das mortes, mas declarou que a vacinação foi suspensa por precaução. Não há dados que estabeleçam uma relação casual entre a vacina e os casos graves, mas é um sinal de alerta, disse Padilha, numa conferência de imprensa em Brasília. Apesar da medida, o ministro salientou que se trata de um pequeno número de reações adversas, considerando que um total de 500 mil doses foram administradas desde janeiro. Esses doentes apresentam sintomas semelhantes aos da dengue clássica, que evoluíram para quadros mais graves, como dor abdominal persistente e hemorragia, segundo Éder Gatti Fernandes, diretor do Programa Nacional de Vacinação. A suspensão da administração da vacina é temporária, aguardando-se agora a conclusão dos testes necessários para determinar a segurança do medicamento. Em janeiro, o governo brasileiro iniciou um programa piloto para imunizar a população entre os 15 e os 29 anos com esta vacina de produção nacional. Os municípios selecionados para o programa piloto foram Maranguape, no Ceará Nordeste, Nova Lima, em Minas Gerais, e Botucatu, em São Paulo, ambos no sudeste do país. Além da vacina do laboratório Butantan, está também disponível no Brasil outra vacina contra dengue fabricada pela empresa japonesa Undenga, reporta a agência Lusa. Em 2024, o Brasil registrou números recorde de infecções e mortes por dengue, totalizando 6,5 milhões de casos prováveis e 6.321 óbitos pela doença, mas no ano passado as estatísticas melhoraram com 1,6 milhões de infecções e 1.793 mortes. Um total de 1.317 migrantes morreram a tentar chegar à costa espanhola nos primeiros 5 meses deste ano. Revela um relatório hoje de mais de 1.300 pessoas que faleceram entre 1 de janeiro e 31 de maio. 142 eram mulheres e 129 eram menos de idade. Além disso, 27 embarcações desapareceram com todas as pessoas a bordo, acrescenta a organização. Segundo o coletivo, a rota atlântica continua a ser a mais mortífera da fronteira, com 635 vítimas, avança a agência Lusa. Apesar de se ter registado uma redução de 72% nas chegadas, a rota tornou-se mais letal. Por cada 100 pessoas que chegavam em 2025, morriam cerca de 14. Em 2026, esse número sobe para 21 pessoas, salienta o Caminhando Fronteiras. No que diz respeito à rota argelina, a organização indicou que o número de vítimas ultrapassou pela primeira vez as 507, o que representa um aumento de 54% em relação ao mesmo período do ano anterior. A rota de Estreito de Gibraltar duplicou o número de vítimas, passando de 52 para 99 em 2026, enquanto que na vedação de Ceuta morreram 48 pessoas nos primeiros 5 meses de 2026. Cerca de 12,5 milhões de portugueses e luso-descendentes festejam hoje o Dia de Camões de Portugal e das comunidades portuguesas. A data marca a morte do poeta Luís de Camões e homenageia o país, a cultura lusófona e a presença dos portugueses em todo o mundo. Vicente Ribeiro, da ONU News, com a reportagem.
2: Cerca de 12,5 milhões de portugueses festejam hoje o Dia de Portugal, de Camões e das comunidades portuguesas. A data marca a morte do poeta Luís Camões e homenageia o país, a cultura lusófona e a presença dos portugueses em todo o mundo. Segundo a Organização das Nações Unidas, em 2024, o número de portugueses espalhados pelo mundo era cerca de 1 milhão e 800 mil. A maioria destes imigrantes portugueses viviam na Europa, aproximadamente 1 milhão e 300 mil, concentrados maioritariamente na França, na Suíça e no Reino Unido. Por sua vez, 468 mil portugueses residem nos continentes americanos, onde o Brasil acolhe o maior número de imigrantes. Com 883 anos de história, a marca de Portugal no mundo prende-se a um passado repleto de marcos históricos, imortalizado pela língua, que serve de idioma oficial a aproximadamente 300 milhões de pessoas. Através dos testemunhos de Ana Calhas, Daniel Rodrigues e José Simões, a ONU News procurou perceber o que significa ser português na voz daqueles que partilham a essência portuguesa pelo mundo.
1: Com esta informação, concluímos as informações aqui na sua rádio comercial. Vamos agora repor os títulos. Presidente da República nos Estados Unidos para apoiar os tubarões azuis no Mundial. Contentores vazios e chão cheio de lixo minam limpeza da capital, dizem os munícipes. Nota de 2 mil escudos dedicada a Cesária Évora, nomeada para o concurso de melhor nota africana de 2026. Brasil suspende vacina contra dengue por possível ligação a 2 mortes. Chegamos ao fim das informações aqui na sua rádio comercial, a nome da equipa que esteve consigo. Eu, Arildon Agues, desejo a todos votos de boa tarde e continuação de uma boa semana.

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4: A Câmara Municipal da Praia informa os 243 candidatos admitidos para recrutamento de 53 agentes segunda classe para a Polícia Municipal da Praia, que já estão fixados a data, hora e local para realização das provas físicas, inspeção médica e prova escrita, de acordo com a calendarização seguinte, artigo 14º do regulamento do concurso. A inspeção médica e a prova física acontecerá no dia 2 de junho, às 8 horas, no Estado Nacional. A inspeção médica tem como orientação a verificação de inaptidões que inviabilizam o exercício da função policial, nomeadamente doenças contagiosas, neurológicas, cardiovasculares, motoras, visuais, auditivas e respiratórias. Nas provas físicas serão realizadas a avaliação da capacidade atlética, a avaliação da aptidão física e a avaliação da resistência. Já a prova escrita terá lugar no dia 10 de junho, às 8 horas, na Universidade de Cabo Verde, UNICEV. A Câmara Municipal da Praia comunica ainda aos candidatos que deverão comparecer no local das provas 30 minutos antes do início das mesmas, acompanhados do BI ou CNI, bem como do material de ginástica necessário à realização das provas, designadamente camisolas, calções, sapatos de ginástica, fato de treino. De cada método eliminatório, os candidatos eliminados serão notificados da deliberação do júri, podendo no prazo de 5 dias recorrer para o presidente da Câmara Municipal da Praia. O prazo de decisão do recurso é de 10 dias úteis.
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1: Boa tarde e boa tarde.

Regresso a arma aqui no teu cumprimento, tu nos rádio ouvintes. Estou vindo então via FM, via 99.9 e também tudo que está acompanhando então via digital, via nosso site que é www.radiocomercial.cv. Também estou mandando um abraço especial que também para tudo bem nos hospitais e na casa, com votos de melhoras, muita saúde e breve recuperação. Abraço também para aniversariantes do dia, deixando votos de parabéns e felicidades. Abraço também para nossos estimados condutores, sempre socorrendo nas estradas do país, que se levem sempre em linha de conta, uma condução segura, responsável e preventiva, e que se evita a condição de risco ou exagero. Também um abraço para todos barbeiros que sempre estão ouvindo e te sirve de ponto que outras pessoas ouvindo, de forma especial. Também para a Barbaria Gomes, Lina Tchara de Santo António. Abraço lá para Agostinho Gomes, Rui Gomes e equipa. Esse que tem peso, altura de ano, cortes morenos e atrativos para crianças, mulheres e homens. Barbaria Gomes tem esse lema forte, sempre acompanhando as tendências. Esta fica ali na Tchara de Santo António, ao lado do antigo espaço da Bolha. Também aproveito para um abraço para esse grupo Meninos da Amizade, ou Clube da Amizade, se preferir. Um abraço e continuação de um tarde feliz, de forma especial também para Lucinda na Tchada Mato, Inês na Zona 4 de Ponta d'Água, Ana de Calbiceira, não tem Preta de Caiada, não tem Emanuela de Zona de Lencachorro, não tem Martina, não tem Levinha, não tem Dona Isabel e Mendes na América e tantos outros a parte desse grupo. Um abraço e continuação de uma boa semana. Também no avisando aos ouvintes que participam conosco para esse tarde, tem os números que é Power Swag, WhatsApp e Viber 981-3129 e não tem o nosso número Play que é 939-1264. Esta tarde também ser assegurado para mim que na edição, locução e também na realização e técnica e cuidada para Dimir Miranda. Então, no tabaco para música e no também trazer então músicas que têm estado, surge a volta de Seleção Nacional dos Tubarões Azuis. No também trazer esse tema que estreia acessivelmente há dois dias. Viva Tubarão, Tiquei e também Gide Tchaka.

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9: E assim, depois de nossa pausa comercial, já no seu regresso para esta tarde, também partilho algumas informações importantes. Então começa para o tempo que está fazendo ali na praia, para as 24 horas, máxima de temperatura de 26 graus, mínimas de 23, umidade 69%, vento de sopra 12 km hora. Tempo previsto para ser de praia, para as 24 horas, céu limpo. 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

A Federação Cabo-Verdiana de Basquetebol, a FCBB, divulga amanhã no Pavilhão Esportivo Eva Duarte, Gino Esportivo, a lista de atletas convocados para a Seleção Nacional Sénior Masculina no âmbito da preparação para, para as próximas janelas de qualificação para o Campeonato do Mundo FIBA 2027, que terá lugar no Catar. De acordo com o FCBB, a equipa nacional participará na primeira fase de qualificação agendada para decorrer de 2 a 5 de julho em Dola, Camarões, e na segunda janela, marcada para 27 a 30 de agosto de 2026, em Tunis, Tunísia. Esta convocatória insere-se no quadro da estratégia de consolidação da competitividade internacional da Seleção Nacional, refletindo o compromisso da FCBB em garantir uma relação adequada e sustentada com vista à persuasão dos objetivos desportivos do país, destacou a FCBB em nota. Antes dessas competições, a Seleção Nacional realizará um estágio de preparação no Cairo, Egito, entre 23 e 29 de junho. Segundo a FCBB, o estágio visa reforçar a preparação técnico-tática da equipa, proporcionando condições de trabalho de elevado nível e contacto competitivo internacional. Então, a Federação Cabo-Verdiana de Basquetebol apresenta amanhã convocados para janelas de qualificação ao Mundial FIBA 2027, então, que acontece no pavilhão Eva Duarte, aqui na cidade da Praia. A partir desse momento, nós ouvimos por interagir conosco via nos números 981-31-29 e 939-264. E na próxima segunda-feira, 15, nossa seleção, os Tubarões Azuis, inicia a sua participação no Mundial frente à equipa de Espanha. O jogo está marcado para 3 horas de tarde. E falando então de músicas que têm surgido à volta de Tubarões Azuis na nossa seleção, vou também trazer mais um tema ali com Batucareiras Delta Ramanchada, com esse tema Sevena Mundial. A decorrer do nosso programa, no também sempre te exibir então músicas que te reforçam a participação de seleção nacional nesse Mundial de 2026.

Em assim, depois a passagem de Delta Ramanchada, Sevena Mundial, da música tão que te faz e te representa, então, nós, Tubarões Azuis, seleção nacional, que se participa pela primeira vez no Mundial de Futebol. Então, também, então, para a escolha de nós ouvintes, e nosso primeiro ouvinte participante de hoje, desta tarde, é Martina Alves. Ela que te aproveita, manda um abraço especial lá para doce filho de céu, nesse caso, Iótica Lady Mara. Ela também que te aproveita, manda um abraço lá para toda a equipa e ouvintes de rádio comercial, de forma especial lá para a sua amiga Lucina Nachada Mato, também para seus amigos lá na América, Dona Isabel e também Meno, mas também te mando um abraço para o ministro do Clube da Amizade, um abraço especialmente lá para Filomena e Alcídia, também que fazem parte desse grupo de ministros da Amizade. Ela que te aproveita então desejando elas continuação de boa tarde e uma boa semana. A música escolhida então para nos ouvintes Martina e dupla Ricky Renner, filha.

Assim foi a dupla brasileira, falo de Ricky Reina com esse tema Filha, a pedido do nosso ouvinte Martin Alves. Não estou prosseguindo esta tarde, não estou bem outra vez para música dedicada à nossa seleção, os Tubarões Azuis, não estou bem trazer Ligama, AN2 e Maísa com esse tema Sonho do Ano.

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3: Então, não estava a próxima música, não também trazer ali Homem Feio, Ciumento, não também trazer esse tema que também lá para nos ouvintes, que vem a pedir nos ouvintes Inês, lá na zona de Ponta d'Água, zona 4. Inês, aquele abraço para boa e continuação de uma boa preferência.

Então lhe presença de Agostinho dos Santos com este tema Homem Feio Cimento, lhe música feita através de inteligência artificial IA. Estava também para a próxima música, outra vez, também trazer músicas que têm estado, proporciona e aumenta a visibilidade de Cabo Verde para o mundo, sem participação no Mundial. Também trazer agora Kino Cabral, Anos é Tubarão Azul. E também trazer ali esse tema, também que contou com a participação de JJ de Jess também. A nós é Tubarão Azul.

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Então a música ali trazida para enviar, ou seja, para o baile de nós, né, que as músicas Santo António, que está a fazer referência a esse santo de Tiara Santo António, ali produção a feito ali para Eliseu Cabral. Então, não está prosseguindo esta tarde agora com o momento de partilha de informações desportivas.

O Campeonato Regional de Futebol de Sub-19 da Boa Vista, época 2025-2026, arranca este sábado 13 de junho, com os jogos da primeira jornada da primeira volta, informou a Associação Regional da Moralidade. O campeonato será disputado em duas voltas, no total de 6 jornadas, e conta com a participação de 4 equipas, entre elas África Show Sporting Académica e EF Bairro. De acordo com o calendário oficial divulgado pela Associação Regional de Futebol de Boa Vista, a RFBV, a partida de abertura está agendada para as 14 horas, colocando frente a frente as formações de África Show e de Sporting. Logo de seguida, às 16 horas, a Académica mede forças com a equipa de EF Bairro, fechando o programa inaugural. Todos os jogos das duas voltas estão agendados para os sábados, divididos em dois horários, às 14 e às 16 horas, reporta a Agência de Notícias de Cabo Verde. A prova que movimentará os jovens talentos da ilha ao longo das próximas semanas cumpre a sua primeira etapa regulamentar até o final do mês, estando o arranque da segunda volta da quarta jornada agendado para o dia 4 de julho. Perante o início da competição, a organização lançou um apelo direto aos adeptos e aos clubes para que preparem apoio às suas respectivas equipas num ambiente festivo, frisando a necessidade de premiar pelo civismo e pelo fair play no decorrer da prova.

A seleção cabo-verdiana de futebol já se encontra na cidade de Tampa, Flórida, onde realizou o primeiro treino no complexo esportivo Tampa Waters Sportsplex, com vista a preparar o jogo com a Espanha a 15 de junho. Os Tubarões Azuis, que iniciaram na segunda-feira 8, o estágio em Tampa, focado na estreia histórica frente à seleção de Espanha, efetuou esta manhã o primeiro treino em que a equipa técnica contou com todos os convocados. De acordo com a Federação Cabo-Verdiana de Futebol FCF, está ainda prevista esta tarde a realização de mais um torneio para dar continuidade à preparação para o jogo frente à equipa espanhola, que acontece no dia 15 às 15 horas, ou seja, 3 horas da tarde aqui em Cabo Verde, referente ao grupo H.

E mesmo para fecharmos, trazemos esta informação, é que o Presidente da República revelou hoje que a designação Tubarões Azuis, atribuída à Seleção Nacional de Futebol de Cabo Verde, resultou de uma iniciativa ligada à proteção ambiental e à valorização dos recursos marinhos do arquipélago. Numa publicação na rede social Facebook, José Maria Neves explicou que a necessidade de atribuir o nome à Seleção Nacional começou a ser discutida no início dos anos 2000, durante reuniões do Conselho de Ministros, quando o então ministro Vítor Borges defendeu que a equipa deveria seguir o exemplo de outras seleções africanas identificadas por símbolos e mascotes. Segundo o chefe de Estado, a dominação ganhou forma entre 2007 e 2008 no âmbito de um programa desenvolvido em parceria com a FAO para a proteção dos tubarões e a promoção da defesa sustentável. José Maria Neves recordou que o Ministério do Ambiente, então liderado por Madalena Neves, promoveu um levantamento das espécies de tubarão existentes em Cabo Verde e propôs às federações esportivas a adoção dos seus nomes. A seleção de futebol utilizava já informalmente a designação Tubarões Azuis após uma sugestão transmitida por um jornalista camerunês ao jornalista caboverdiano Moisés Évora durante uma deslocação da equipa África, acrescentou. O presidente indicou ainda que foi assinado um protocolo entre o Ministério do Ambiente e várias federações desportivas durante uma feira do ambiente realizada no Salão VIP do Estado da Várzea, formalizando a atribuição dos nomes, reporta a Agência de Notícias de Cabo Verde. Nesse quadro, a seleção de futebol passou a designar-se oficialmente Tubarões Azuis, enquanto que outras modalidades receberam nomes de diferentes espécies de tubarão, entre elas o basquetebol Tubarão Martelo, handball Tubarão Branco, voleibol Tubarão Raposo, ginástica rítmica Tubarão Baleia e boxe Tubarão Trigue. Para José Maria Neves, a designação representa hoje um símbolo de união nacional associado à identidade marítima de Cabo Verde e à projeção internacional do país através do futebol. Questão de curiosidade, a seleção A chama-se Tubarões Azuis, basquetebol Tubarão Martelo, handball Tubarão Branco, voleibol Tubarão Raposo, ginástica rítmica Tubarão Baleia e boxe Tubarão Trigger. Então, colocamos um fim aqui no nosso espaço de informações desportivas. Estaremos amanhã, se Deus assim quiser. Aquele abraço e continuação de boa tarde. Edição e realização ao meu cargo, Adilton Gags. Técnica foi cuidada, aliás, por Edmir Miranda.

E no também termina nossa área do Coes Informação é que o governo atribuiu uma pensão de Estado ao artista Carlos Alberto Pereira Lopes, conhecido por Bino Branco, no valor mensal de 75 mil escudos, pelo reconhecimento do serviço prestado à cultura nacional. A medida consta da resolução número 89/2026, de 10 de junho, publicada no Boletim Oficial número 69, Merecer, e representa um ato de justiça social, solidariedade nacional e reconhecimento institucional a um artista que dedicou a sua vida à promoção da cultura cabo-verdiana, que neste momento particularmente difícil necessita de amparo do país, que tão dignamente representou. De acordo com o diploma, Bino Branco está a enfrentar uma grave doença oncológica, encontra-se desde 2025 em tratamento nos Estados Unidos da América e, perante o seu estado de saúde, está impossibilitado de exercer a sua atividade profissional e artística, principal fonte de sustento ao longo da sua vida. Esta situação resultou numa redução total da sua capacidade financeira e na impossibilidade de gerar rendimentos para fazer face às despesas inerentes ao tratamento médico e à sua subsistência e ao bem-estar da sua família. Intérprete, compositor e instrumentista cabo-verdiano Bino Branco é reconhecido como uma das figuras mais importantes do Funaná contemporâneo e a sua carreira está intimamente ligada ao grupo Feiro Gaita, do qual é membro fundador e um dos principais vocalistas. Nascido em Cabo Verde, tornou-se conhecido pela sua voz marcante e pela execução do ferrinho ou ferro, instrumento tradicionalmente que, juntamente com a gaita, acordeão diatônico, constitui a base sonora do Funaná. A sua imagem tornou-se tão associada ao instrumento que frequentemente utilizada como referência quando se fala de ferrinho na música cabo-verdiana. Participou em diversos grupos musicais juvenis, sendo o mais conhecido o grupo Jassi, onde era o vocalista principal após a dissolução em 1991. O mesmo foi viver na Ilha Bravo, onde era presença assídua nas noites cabo-verdianas. Ao longo de mais de 3 décadas de carreira, Bino Branco ajudou a transformar Feiro Gaita numa das bandas mais influentes da história da música cabo-verdiana. O grupo realizou digressões internacionais pela Europa, África e América, levando o Funaná a novos públicos e contribuindo para a valorização da identidade cultural cabo-verdiana. O mesmo gravou 7 álbuns originais com o grupo Feiro Gaita, participou em colaborações com diversos artistas cabo-verdianos, gravou um álbum a solo e continuou a promover os ritmos tradicionais de Santiago. E precisamente também featurei então com o Feiro Gaita, com o seu mais recente trabalho discográfico, então Tocador de Gaita, então é o último álbum de Feiro Gaita, que se está fazendo então seu sucesso nas plataformas digitais, mas também nas rádios, televisões e também na YouTube. Então também trazer esse tema Tocador de Gaita, também com um abraço e desejando muita força ao Bino Branco, né?

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Muito boa tarde. Vamos às notícias a esta hora. O Presidente da República, José Maria Neves, confere posse a Francisco Carvalho como Primeiro-Ministro na sexta-feira 19, o que marca o início formal das funções do novo governo, resultante das eleições legislativas de 17 de maio. O ato de investidura, segundo uma fonte da Presidência da República, acontece após o regresso do chefe de Estado ao país, previsto para quarta-feira da próxima semana, tendo já definida a agenda política para a constituição dos novos órgãos de soberania. O ato, indicou a mesma fonte, vai acontecer no Jardim da Presidência à tarde. O Presidente da República está a caminho dos Estados Unidos da América, onde vai presenciar o jogo do Mundial de Futebol entre Cabo Verde e Espanha e aproveita a oportunidade para se encontrar com comunidades cabo-verdianas radicadas neste país, avança a Agência de Notícias de Cabo Verde. Entretanto, antes da posse do novo Executivo, a Assembleia Nacional reúne-se na quinta-feira 18 para a sessão constitutiva da 11ª Legislatura. A Câmara Municipal da Praia iniciou hoje os trabalhos de limpeza e desobstrução das ribeiras e valas de drenagem da capital no âmbito de um plano operacional preparado para antecipar a época das chuvas. A Agência de Notícias de Cabo Verde, o vereador responsável pelas áreas do Ambiente, Agricultura e Saneamento, Carlos Alberto Dias, confirmou que o plano foi elaborado desde os meses de fevereiro e março, através de encontros e coordenação entre as diferentes estruturas e direções da autarquia. Segundo a mesma fonte responsável, a limpeza das ribeiras constitui uma das principais prioridades definidas pela Câmara Municipal na sequência de uma reprogramação de atividades solicitada pelo Presidente da Autarquia. Os trabalhos arrancaram hoje na Jamaica, considerada uma das zonas com mais problemas de entulhos nas ribeiras, para a execução das intervenções. A mesma fonte disse que a Câmara recorreu a um aluguer de maquinaria através do contrato específico. Além da ribeira da Jamaica, a autarquia prevê intervir nas ribeiras de São Pedro, Pensamento, Lenfreira, São Paulo e Castelão, Água Funda, Majana, Santaninha, Simão Ribeiro e Fundo do Palmarejo Grande, identificadas como importantes linhas de drenagem da cidade. O plano contempla igualmente a limpeza de diversas valas de drenagem, fundamentais para o escoamento das águas pluviais durante a época das chuvas. Entre as zonas abrangidas, Carlos Dias enumerou algumas desde a Vala de Tiver, Várzea, Palácio do Governo, Santaninha, Tira-Chapéu, Fundo Cobom, Fonton, Bela Vista, Pacheco, Safende, Calbeceira, Jamaica, Área, junto ao Templo Maior, Majana e Lenfreira, até o Porto da Praia. Carlos Alberto Dias alertou, contudo, para a utilização indevida destes espaços como locais de deposição de resíduos sólidos. Segundo o vereador, apesar das limpezas regulares realizadas pela autarquia, continua a ser difícil sensibilizar parte da população para a correta deposição do lixo nos contentores, afirmando que a prática corrente da população é deitar lixo nas valas. Relativamente ao calendário de execução, o vereador indicou que as intervenções nas ribeiras decorrem entre maio e agosto, enquanto a limpeza das valas se prolongará até novembro. Ainda assim, sublinhou que estas operações devem ser permanentes, tendo em conta a imprevisibilidade da época das chuvas. O responsável deixou ainda um apelo à população e às empresas de construção civil para evitarem de despejo de entulho e materiais de construção em ribeiras e vales, alertando que estas práticas contribuem para agravar os efeitos das enxurradas e aumentar a vulnerabilidade das populações durante os períodos de chuva intensa. A nível internacional, a Agência de Saúde Pública da União Africana, UA, instou hoje os Estados-membros a reforçarem os controles nas fronteiras aéreas, marítimas e terrestres para conter a propagação da epidemia de ébola declarada no leste da República Democrática do Congo. Numa carta enviada aos ministros da Saúde destes países, citada pela EF, o diretor-geral dos Centros Africanos de Controlo e Prevenção de Doenças África, CDC, Jean Kaya,
apelou a medidas coordenadas no sentido de reduzir o risco de transmissão transfronteiriça sem afetar a mobilidade, o comércio ou as operações humanitárias. Os controles de saída oferecem aos países uma ferramenta prática, visível e baseada na ciência para reduzir os riscos, tranquilizar as comunidades e evitar interrupções desnecessárias nas viagens, no comércio e nas operações de resposta, salientou Cassier. A carta foi enviada antes de uma reunião de alto nível, agendada para 16 de junho, entre chefes de Estados africanos e parceiros internacionais para mobilizar recursos e apoio político para acelerar a resposta à epidemia, avança a agência Lusa. De acordo com os dados mais recentes divulgados pelas autoridades congolesas, o surto declarado 15 de maio já provocou 115 mortes e 598 casos confirmados. Acabamos assim de apresentar as notícias a esta hora, a continuação de boa tarde e uma boa preferência aqui no seu horário comercial. A partir de agora, fica então com Ademir Miranda através do seu programa musical. Boa tarde. 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

É um prazer, estimados ouvintes, estarmos juntos a esta hora para mais uma reflexão na nossa jornada através da Bíblia. O nosso estudo de hoje estará baseado no segundo livro de Reis, capítulos 11 e 12. Segundo Reis, capítulos 11 e 12 é o texto de base para o nosso estudo. O tema será Joás é ungido rei. Joás é ungido rei. É o tema que vamos seguir nesta lição. Antes de começarmos a estudar a palavra de Deus, vamos pedir a orientação do Espírito Santo. Eterno Pai, louvado seja o teu santo nome. Pedimos que o Senhor nos venha abençoar por meio deste estudo. E nós pedimos e esperamos nos merecimentos do teu santo nome. Amém. A história de Acabe e Jezabel, aqueles reis que nós estudamos nas edições anteriores, conforme nós vimos, não foi nada boa. Sabemos que Acabe era judeu, mas Jezabel era uma mulher estrangeira, filha de um profeta de Baal. Assim ela introduziu a idolatria em Israel. A sua história, juntamente o seu marido Acabe, dizia eu, não foi nada boa. Talvez possas pensar que terminamos com a vida deste casal, mas na verdade ainda não. Ainda temos mais alguma coisa a dizer sobre a vida deste casal, Acabe e Jezabel. Jeú tinha exterminado todos os descendentes de Acabe que estavam no reino do norte. Mas, por outro lado, Acabe e Jezabel tiveram uma filha que se tinha casado no reino do sul e, nesta altura, era a rainha mãe. Esta mulher tinha exatamente saído a exemplo de seus pais. Tal pai, tal filha. Seu nome era Atalia. Ela fará uma coisa inacreditável, conforme veremos ao longo que vamos lendo os versículos deste capítulo 11. Vamos começar a leitura do capítulo 11, versículo 1. Vendo, pois, Atalia, mãe de Acasias, que seu filho era morto, levantou-se e destruiu toda a descendência real. Quando Acasias estava vivo, Atalia, sua mãe, era a rainha-mãe e controlava seu filho. Ela era muito parecida com Jezabel, sobretudo nos seus afazeres, nos seus atos. Agora que seu filho Acasias estava morto, esta mulher, Atalia, pensou logo que um dos seus netos poderia assumir o trono. E sabe o que que ela fez? Ela matou, exterminou toda a linhagem deste seu filho Acasias. Ela não queria que um dos seus netos assumisse no trono de seu pai. Ela temia que não poderia controlar este novo rei e perderia sua posição. Então, o que foi que ela fez? Matou todos os descendentes da linhagem de Davi. E assim ficava com as mãos ainda a controlar o reino. Ela estava a tentar eliminar toda a linhagem de Davi. Esta foi uma das tentativas de Satanás de procurar exterminar a linhagem que conduziria ao Senhor Jesus Cristo. Satanás procurava a todo o custo apagar a linhagem davídica para que Jesus Cristo, o Salvador, não viesse a ser nascido. Ao longo da história, vemos como Satanás já tinha intentos de eliminar a raça dos judeus. Mas no Egito, Deus preservou a vida de Moisés. Assim, os hebreus não foram mortos, mas foram autorizados a viver no Egito. No livro de Esther, também vemos como Hamã tentou exterminar os judeus, mas foi ele quem morreu. Satanás estava por detrás destes atentados. Agora, esta mulher, Atalia,
procura também exterminar a linha de Davi. Embora ela tivesse pensado que tinha eliminado a todos, afinal, tal como veremos mais adiante, tinha escapado ainda um. Versículos 2 e 3. Mas Josebate, filha do rei Jorão, irmã de Acasias, tomou a Joás, filho de Acasias, e o furtou de entre os filhos do rei, aos quais matavam, e o pôs a ele e a sua ama na recâmara, e o escondeu de Atalia, e assim não o mataram. E esteve com ela escondido na casa do Senhor 6 anos, e Atalia reinava sobre a terra. Estamos a ver que quando esta mulher, Atalias, a mãe de Acasias, viu que o seu filho Acasias morreu, e não querendo que ninguém da linhagem de Davi subisse ao trono, ela começou a matar todos os familiares, todos os parentes da linhagem de Davi. Mas, segundo o versículo 2 e 3 que lemos, afinal havia uma mulher que pegou num filho, numa criança da linhagem de Davi, e a roubou e escondeu. Vemos aqui que depois do filho de Atalia ser morto, ela subiu ao trono, reinou sozinha por alguns anos, porque ela matou todos aqueles possíveis reis. Mas havia alguém que, como eu já disse, guardou a vida de um bebê da linhagem de Davi. Atalia tinha esta como a maneira que desejava fazer as coisas subindo ao trono. Ela não sabia sequer que havia um menino da linhagem de Davi que foi guardada, foi escondida e estava a crescer. No versículo 4 diz assim: e no 7º ano, mandou Joiada chamar os centuriões com os capitães e com os da guarda, e os meteu consigo na casa do Senhor, e fez com eles um concerto, e os ajuramentou na casa do Senhor, e lhes mostrou o filho do rei. Quando Joás, aquele menino que foi guardado por 6 anos, quando atingiu 7 anos de idade, um homem de nome Joiada mandou chamar as autoridades, os capitães e os guardas para informar-lhes que o rei tivera deixado um filho e agora tinha 7 anos. Nesta altura, ainda a Atalia é que reinava. Quando estes ouviram que ainda havia alguém da linhagem de Davi, ficaram muito animados e satisfeitos. A alegria e a esperança renasceu novamente em seus corações. Eles não estavam satisfeitos com o reinado desta mulher Atalia e procuravam a todo custo destituí-la do trono. Mas quem subiria ao trono? Então, agora que viram que havia uma criança de 7 anos da linhagem de Davi, ficaram animados, reanimaram-se as suas forças e eles procuraram então colocar este miúdo no trono real. Versículos 5 e 7. E deu-lhes ordem, dizendo: esta é a obra que vós haveis de fazer. Uma terça parte de vós, que entra no sábado, fará a guarda da casa do rei, e outra terça parte estará à porta sure, e a outra terça parte à porta de trás dos da guarda. Assim fareis a guarda desta casa, afastando a todos. E as duas partes de vós, a saber, todos os que saem no sábado, farão a guarda da casa do Senhor junto ao rei. Aqui estamos a ver que eles, sobretudo os guardas, as tropas, tinham de cercar a casa do rei e tinham que estar todos bem armados. Tomaram todas as precauções no sentido de proteger a vida deste menino, pois se Atalia soubesse de sua existência, certamente o mataria. Esta mulher não tinha nenhuma pena. Era tal igual a Jezabel. Se soubesse que o menino Joás vive, o mataria, mesmo sendo seu neto. O menino foi protegido até o tempo em que poderia ser trazido diante do povo. Passemos agora para os versículos 11 e 12. E os da guarda se puseram cada um com as armas na mão,
desde o lado direito da casa até ao lado esquerdo da casa, da banda do altar e da banda da casa, junto ao rei em redor. Então ele tirou o filho do rei e lhe pôs a coroa e lhe deu o testemunho. E o fizeram rei e o ungiram e bateram as mãos e disseram: Viva o rei! Este, queridos ouvintes, foi um dia muito jubiloso em que o Reino do Sul estava a entronizar um rei da linhagem de Davi. Durante muito tempo, as pessoas sentiram-se desencorajadas porque não vinha mais ninguém que poderia assumir o trono real da linhagem de Davi. Assim ficaram muito desencorajados. Mas agora, afinal, havia alguém que na altura em que mataram todos os descendentes de Davi, ele guardou um menino, um bebê. Agora o bebê estava com 7 anos e então podia subir ao trono e o povo ficou feliz e entronizou. Versículo 13. E Atalia, ouvindo a voz da guarda e do povo, entrou ao povo na casa do Senhor. Atalia é que estava a reinar neste momento no lugar de seu filho Acasias. Ela não foi convidada para o ato de coroação do novo rei. Certamente ela estava no palácio de Davi, no Monte Sião. Este palácio estava localizado bem por baixo do templo. Quando Atalia ouviu o barulho nas imediações do palácio, saiu para ver o que é que se estava a passar. No versículo 14 diz assim: E olhou, e eis que o rei estava junto à coluna, conforme o costume, e os capitães e as trombetas junto ao rei, e todo o povo da terra estava alegre e tocava as trombetas. Então Atalia rasgou os seus vestidos e clamou: Traição, traição! Quando aqui vemos que Atalia ouviu que o povo estava a gritar: Joás é rei, Joás é rei, ela saiu do palácio para ir ver o que, se estava a passar. Quando ela se apercebeu que estavam a coroar outro rei, ela achou ser isto uma traição. A Bíblia diz que rasgou os seus vestidos e disse: Isto é traição, isto é traição. Versículo 15. Porém, o sacerdote Joiada deu ordem aos centuriões que comandavam as tropas e disse-lhes: Tirai-a para fora das fileiras e a quem a seguir, matai-o à espada. Porque o sacerdote disse: Não a matem na casa do Senhor. E lançaram-lhe as mãos a ela, e foi pelo caminho da entrada dos cavalos à casa do rei, e ali a mataram. Atalia tentava fugir. Quando viu que afinal estavam a coroar outro rei, ela tentou fugir. Enquanto tentava escapar, foi apanhada e foi morta. Pelo menos se livraram desta mulher. E eu acho que isto é que deveria ser feito com ela naquela altura. Versículo 17. E Joiada fez um concerto entre o Senhor e o rei e o povo, que seria o povo do Senhor, como também entre o rei e o povo. A morte de Atalia deu lugar a um reavivamento no Reino do Sul. O rei ainda era muito jovem. Sabemos que este Joás, que foi agora empossado como rei, tinha apenas 7 anos. E uma criança de 7 anos não consegue maquinar os negócios de um reino. Por isso, ele teve conselheiros. Teve aqueles que guiavam o reino, embora ele é que fosse o rei. Um destes conselheiros era Joiada. E era aquele que maquinava, então, os negócios do rei. E foi ele também que trabalhou tudo para colocar Joás no trono. Agora começa o retorno a Deus. Joiada, o sacerdote, dirige um movimento de retorno à adoração de Jeová. Naquele momento, a adoração a Baal era a adoração dominante. No reino de Judá, pessoas estavam num sincretismo religioso. Iam ao templo, segundo o costume de Moisés, mas ao mesmo tempo adoravam ao Deus Baal. Isto ainda acontece nos nossos dias.
Temos pessoas que se chamam de crentes, mas na hora de problemas, buscam auxílio no mundo satânico. Alguns no domingo ou sábado são crentes, mas ao longo da semana trabalham para Satanás. É por esta razão que vemos hoje a igreja morrendo cada dia. O problema não é com as paredes do templo, mas sim com as pessoas. A mortandade da igreja reside nos seus membros. Versículo 18. Então todo o povo da terra entrou na casa de Baal e a derribaram, como também os seus altares e as suas imagens, totalmente quebraram, e a Matã, sacerdote de Baal, mataram perante os altares. Então o sacerdote pôs oficiais sobre a casa do Senhor. Aqui vemos, queridos ouvintes, o começo de um grande movimento de reavivamento espiritual. No versículo 19 a 21 diz: E tomou os centuriões e os capitães e os da guarda e todo o povo da terra, e conduziram da casa do Senhor o rei, e vieram pelo caminho da porta dos da guarda à casa do rei, e ele se assentou no trono dos reis, e todo o povo da terra se alegrou, e a cidade repousou depois que mataram a Atalia a espada junto à casa do rei. Era Joás, da idade de 7 anos, quando o fizeram rei. Agora, a vida da cidade, a vida do povo, estava a voltar à normalidade. Que alegria para este povo em ter um descendente de Davi no trono real. Nesta altura, aquele que estava a usurpar o poder foi removido, juntamente o templo de seu deus Baal. Partiram este templo e eles começaram então a adorar o Deus de Israel. O rei Joás tinha nesta altura 7 anos, por isso é que eu disse que ele tinha homens ao seu lado como conselheiros. Na verdade, são eles que conduziam o reino, mas o rei era este miúdo. Vamos para o capítulo 12. Neste capítulo 12, encontramos o reinado de Joás. Veremos também que Joiada, o sacerdote, é que serve de seu conselheiro principal, pois o rei era ainda muito jovem. Aqui, como já disse, começa o grande movimento de reavivamento espiritual em Israel. Versículo 1. No ano 7º de Jeú, começou a reinar Joás, e 40 anos reinou em Jerusalém, e era o nome de sua mãe Zíbia de Berseba. Joás iniciou a reinar com uma idade de 7 anos e reinou até aos 47 anos de idade. Sua mãe era de Berseba e se chamava Zíbia. O nome das mães é sempre dado por causa da influência que elas têm sobre seus filhos. Versículo 2. E fez Joás o que era reto aos olhos do Senhor, todos os dias em que o sacerdote Joiada o dirigia. Joás foi educado na palavra de Deus e dirigido pelo sacerdote Joiada. O que nós precisamos hoje não são estes políticos de cabeça vazia que acham ter a solução dos problemas do povo. Não, Senhor. Hoje precisamos sim de homens instruídos na palavra de Deus. Precisamos de homens que conhecem e temem a Deus. Precisamos, na nossa terra, um reavivamento. E isto só é possível através da palavra de Deus. Versículo 3. Tão somente os altos se não tiraram, porque ainda o povo sacrificava e queimava incenso nos altos. Aqui estamos a ver que, embora eles entraram num grande movimento de reavivamento, mas eles não destruíram os altos, quer dizer, naqueles lugares onde se sacrificava para os deuses pagãos, ainda estavam lá. Reavivamento não significa que todos voltaram-se para Deus. Alguns ainda continuavam a sacrificar e oferecer incenso em lugares altos. Mesmo no meio dos sacerdotes, também havia aqueles que não tinham sido reavivados. É uma pena quando um sacerdote não é reavivado. Mas é isso mesmo que acontece nos nossos dias. Há pastores que servem de estaca para mostrar às pessoas o caminho para o céu, mas eles mesmo nunca lá chegarão. Isto é uma pena. Versículo 4. E disse Joás aos sacerdotes, todo o dinheiro das coisas santas que se trouxer à casa do Senhor, a saber o dinheiro daquele que passa
o arrolamento, o dinheiro de cada uma das pessoas segundo a sua avaliação e todo o dinheiro que trouxer cada um voluntariamente para a casa do Senhor, os sacerdotes o recebam, cada um dos seus conhecidos, e eles reparem as fendas da casa segundo toda a fenda que se achar nela. Aqui vemos que o templo estava em péssimas condições, precisava de algumas reparações. Os sacerdotes tinham usado o dinheiro que era para reparar o templo e usaram-no para outros fins. Agora começam outra vez a pôr leis sobre o uso do dinheiro. Versículo 6. Sucedeu, porém, que no ano 23 do rei Joás, os sacerdotes ainda não tinham reparado as fendas da casa. Então o rei Joás chamou o sacerdote Joiada e os mais sacerdotes e lhes disse: por que não reparai as fendas da casa? Agora, pois, não tomeis mais dinheiro dos vossos conhecidos, mas dai-o pelas fendas da casa. E consentiram os sacerdotes em não tomarem mais dinheiro do povo, nem em repararem as fendas da casa. Esta é a mesma história hoje. Podemos hoje medir uma igreja pela maneira como usa o seu dinheiro. Algumas vezes, em algumas igrejas, escolhem-se tesoureiros ou diáconos por serem homens de negócios. Gostaria de dizer que quando chegar na altura de escolher um oficial da igreja, não olhem pela sua condição social. Vejam se é um homem espiritual ou não. Isto é o mais importante. Então o que fizeram foi fazer uma caixa e ali guardarem o dinheiro de maneira segura e os sacerdotes não podiam ter acesso a ele. Versículo 9, aqui vemos que o sacerdote Joiada tomou uma arca e ele então... tipo um cofre, e é ali onde eles guardavam dinheiro. E eu acho que esta foi uma boa ideia. Pelo menos evitava que os sacerdotes tomassem o dinheiro do povo e dessem outro destino. Hoje, muitas organizações usam este mesmo método no levantamento de recursos. Eles fizeram esta caixa para evitar que os sacerdotes e os líderes religiosos tivessem acesso ao dinheiro do templo. Já vi em algumas igrejas onde o pastor se ocupa do dinheiro. Alguns até usam o dinheiro das ofertas para seu próprio benefício. Esse ato não é bíblico. Estimado ouvinte, caro líder da igreja, como é que estás a usar o dinheiro da igreja? Versículo 17 a 18. Então subiu Azael, rei da Síria, e pelejou contra Gat e a tomou. Depois Azael fez rosto a marchar contra Jerusalém. Porém Joás, rei de Judá, tomou todas as coisas santas que Josafá e Jorão e Acasias, seus pais, reis de Judá, consagraram, como também todo o ouro que se achou nos tesouros da casa do Senhor e na casa do rei, e o mandou a Azael, rei da Síria, e ele então se retirou de Jerusalém. Em outras palavras, podemos dizer que Joás estava a buscar ocasião para comprar este rei da Síria, para manter uma amizade com este rei da Síria. Versículo 19. Ora, o mais dos sucessos de Joás, e tudo quanto fez mais, porventura não está escrito no livro das crônicas dos reis de Judá? E levantaram-se os seus servos, e conspiraram contra ele, e feriram a Joás na casa de Milo, que desce para Sila. Quando chegarmos no estudo dos livros das crônicas, veremos com mais detalhes o que significa reavivamento. Joás foi conspirado e foi morto. Ele morreu na idade de 47 anos. Foi morto pelos seus servos. Foi sepultado com seus pais na cidade de Davi. Joás foi um bom rei. Pelo menos ele conduziu um movimento de reavivamento. Veremos que seu filho Amazias também será bom rei. O nosso programa chegou ao fim. Até ao próximo programa, se Deus quiser. Não!

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1: Estamos dando sequência a essa série de estudos bíblicos e hoje nós vamos falar sobre um tema com o título Quem é Deus? Eu espero que você seja grandemente abençoado em mais este estudo bíblico. Para a base do nosso tema, nós vamos ler Apocalipse capítulo 1, versículo 17 ao 18, onde diz: E quando ouvi, está falando de João, né, na ilha de Patmos, ele teve a visão e ele viu a Jesus. E ele diz: E quando ouvi, caí a seus pés como morto. E ele pôs sobre mim a sua destra, dizendo-me: Não temas, eu sou o primeiro e o último, e o que vive e fui morto. Mas eis aqui estou vivo para todo sempre. Amém. E tenho as chaves da morte e do inferno. Amados, então vamos iniciar esse tema com essa pergunta: quem é Deus? Porque dentro dessa série de estudo que estamos fazendo, levando, convergindo a vossa fé para Deus, para a palavra, é importante que você tenha convicção em saber quem é realmente o seu Deus. Você pode, alguém pensar: olha, quem é Deus? Isso é um assunto simples. Não. Há muitas interpretações, doutrinas, que levam as pessoas a ter uma visão errada concernente a quem é Deus. E se não sabe quem é o seu Deus, como poderá segui-lo? Como poderá crer em sua palavra? Esse é um ponto fundamental que você precisa ter o conhecimento, segundo as Escrituras, sobre quem é Deus. Iniciando, eu quero mostrar para vocês o que dizem os teólogos, o que dizem as religiões sobre quem é Deus. Você já deve ter visto alguns dizendo, alguns teólogos, que Deus é uma trindade, a qual é conhecido como a doutrina da Santíssima Trindade, aonde eles ensinam que existe o Deus Pai, o Deus Filho e o Deus Espírito Santo. Outros ensinam uma dualidade, aonde existe Jesus como Deus e também o Pai como sendo um outro Deus. Tem também a doutrina da unicidade, porque há uma diferença entre a unidade de Deus e a unicidade. A unidade de Deus é realmente a doutrina bíblica, a qual nós iremos observar por dentro das Escrituras. Agora, nós não estamos interessados aqui em saber o que diz a religião ou o que diz a teologia sobre quem é Deus. Nós queremos saber, eu creio que você deseja saber, o que diz a Bíblia acerca disso. E é importante frisar aqui, para que você observe, que a base de toda falsa doutrina, ou a base de todo o paganismo, melhor dizendo, sempre foi a crença em mais do que um Deus, o que é chamado de politeísmo, a crença em vários deuses, seja no Egito, seja em tantos outros tipos de doutrinas pagãs, você sempre verá eles adorando e crendo em várias divindades. Mas a Bíblia, a minha Bíblia, a sua Bíblia, afirma que há um só Deus. Então, iniciando o tema, quem é Deus? Deus, primeiramente, posso dizer que ele é o grande arquiteto e criador. É o grande Elohim, que significa aquele que existe por si mesmo. Ele não teve um criador para si. Ele é o grande criador de toda a natureza, de tudo aquilo que vemos, principalmente aquele que gerou para si, criou para si, uma família, a qual somos nós. E nós sabemos que esta família caiu, né? Como você conhece lá em Gênesis, a queda do homem. E esse Deus, no seu infinito amor, teve que prover uma forma para redimir essa família outra vez para si. E foi nesse propósito de redimir outra vez a sua família que ele se manifestou em mais do que um ofício. Não podemos confundir ofícios de Deus com pessoas de Deus. Assim como você que está me assistindo, se você é casado e se tem filhos, você tem mais do que um ofício. Para sua esposa, você exerce o ofício de esposo. Para os seus filhos, você exerce o ofício de pai. E para o seu pai, você manifesta o teu ofício de filho. Mas isso não te faz três pessoas. É uma pessoa que, para cada um dessas situações, você se manifesta com ofícios diferentes. E é isso que nós vemos, o que esse grande Deus, grande Jeová, para redimir a sua família, se manifestou em mais do que um ofício. Nós vamos ver isso mais adiante no estudo. A Bíblia sempre afirmou a crença e a fé em um único Deus. Veja em Êxodo capítulo 20, versículo 1 ao 3, diz assim: Então falou Deus todas estas palavras, dizendo: Eu sou o Senhor teu Deus, que te tirei da terra do Egito, da casa da servidão. Não terás outros deuses diante de mim. Deuteronômio capítulo 6, verso 4 diz: Ouve, Israel, o Senhor, nosso Deus, é o único Senhor. Isaías também, capítulo 44, versículo 6 ao 8, diz: Assim diz o Senhor, Rei de Israel e seu Redentor,

divindade. Isaías 45, ainda, versículo 5 ou 6, diz: Eu sou o Senhor e não há outro. Fora de mim não há Deus. Eu te cingirei, ainda que tu não me conheças. Por quê? Para que saiba desde o nascente do sol e desde o poente que fora de mim não há outro. Eu sou o Senhor e não há outro. Está vendo? Vou citar mais uma escritura ainda aqui. Isaías 45, 18. Porque assim diz o Senhor que tem criado os céus, o Deus que formou a terra e a fez. Ele a confirmou e não a criou vazia, mas a formou para que fosse habitada. Eu sou o Senhor e não há outro. Então, amados, poderíamos citar outras e outras escrituras, mas a Bíblia diz por duas ou três testemunhas, todo o caso é confirmado. Você vê que a Bíblia enfaticamente afirma que há um só Deus e não deixa espaço para crença em mais do que um Deus. Agora, quem sabe vem a pergunta: bem, se Jeová, do Velho Testamento, o Criador dos céus e da terra, o autoexistente, ele é o único Deus e fora dele não há outro, aí surge a pergunta: então quem é Jesus? Quem é Jesus? Jesus, amados, ele é o próprio Deus, o próprio Jeová, que se fez carne para pagar pelos meus e pelos seus pecados. Veja em São João, capítulo 1, versículo 1, e depois versículo 14. Primeiro, versículo 1 de São João. No princípio era o Verbo, e o Verbo estava com Deus, e o Verbo era Deus. Então, no princípio era a palavra estava com Deus, e a palavra era Deus. Verso 14. E o Verbo se fez carne e habitou entre nós. Então, a Bíblia está mostrando que o Deus do princípio se fez carne e habitou entre nós. Jesus, então, é o próprio Deus que se fez carne. Não é uma segunda divindade. Não é um segundo Deus. Olha Isaías capítulo 9, versículo 6, quando a Bíblia promete a vinda do Messias, a vinda do Senhor Jesus, do menino que nasceria em Belém. O que diz? Porque um menino nos nasceu, um filho se nos deu, e o principado está sobre os seus ombros, e se chamará o seu nome Maravilhoso, Conselheiro, Deus Forte. Então, esse menino que nasceria seria Deus Forte, Pai da Eternidade e Príncipe da Paz. Também Isaías 7, versículo 14, diz assim: Portanto, o mesmo Senhor vos dará um sinal. Eis que a Virgem conceberá e dará à luz um filho, e chamará o seu nome Emanuel. Aí, quando você vai para São Mateus, capítulo 1, versículo 23, quando o anjo aparece para Maria, o que que o anjo diz? Verso 23 de São Mateus: Eis que a Virgem conceberá e dará à luz um filho, e chamá-lo-ão pelo nome de Emanuel, que traduzido é Deus conosco. Então, a Bíblia, ela se encaixa como uma engrenagem. Isaías 7,14 diz que o menino que nasceria se chamaria Emanuel. São Mateus 1,23 diz que Emanuel quer dizer Deus conosco. Como que nós entendemos isso? Nós entendemos da seguinte forma: esse Deus poderoso, esse grande Elohim, esse grande Espírito que sempre

0: existiu para redimir o homem, sendo que o preço pelo pecado era a morte, e Deus quis nos perdoar. Então, o que ele tinha que fazer? Substituir, trazer um substituto para morrer no lugar do homem. Mas não seria justo Deus mandar um anjo morrer por nós? Porque se Deus deu a palavra, no dia que pecardes morrereis, se Deus queria perdoar, ele teria que pagar o preço para ser justo. Mas como que Deus iria ser pregado numa cruz se ele era espírito? Como que Deus iria derramar sangue se ele era espírito? Para isso, então, sendo ele o Criador, ele gerou no ventre de Maria um óvulo já fecundado. Tanto o óvulo quanto o germe de vida foi gerado por Deus. E aquele óvulo foi se manifestando, foi as células se multiplicando, até que chegou o momento do menino nascer. Quando Maria deu à luz, quem é que entrou e habitou naquele corpo gerado? O próprio Pai que o gerou. Vocês estão entendendo? O grande Deus, Jeová do Velho Testamento, gerou no ventre de Maria um corpo. Quando ele gera um corpo para si mesmo, ele recebe o título de Pai, por ter gerado aquele corpo. Agora, o corpo, ao ser gerado, recebe o título de filho. Mas quem é que habita naquele corpo? Em Jesus, diz a Bíblia, habitou corporalmente toda a glória de Deus. Veja vocês, amados, que esse Deus do Velho Testamento, ele era chamado lá no Velho Testamento por vários títulos. Por exemplo, ele era chamado Jeová Shalom, quer dizer, o Deus que nos traz a paz. Jeová Rafa, quer dizer, aquele, o Deus que sara. Jeová Jirê, que significa o Deus que provê. Mas esse Deus, que tinha vários títulos, ele não tinha um nome. Ele tinha títulos que se atribuíam às suas qualidades. Você vai observar lá no Velho Testamento que toda vez que ele foi indagado sobre o seu nome, ele não dizia, por exemplo, em Êxodo 3, quando ele aparece para Moisés. Moisés diz assim, Deus diz, vai e liberta meu povo do Egito. Moisés diz, tudo bem, quando eu chegar lá e falar para eles assim, o Deus de vossos pais me enviou aqui. Qual é o seu nome para que eu diga a eles? Deus disse o que para Moisés? Diga para eles que o eu sou me enviou a vós. Mesmo você vai encontrar também quando em Juízes capítulo 13 Deus aparece para Manoá, pai de Sansão, promete que eles teriam um filho, e eles dizem, quando o menino nascer, qual é o teu nome para que nós lhe dê honra? O que é que Deus responde para Manoá? Por que perguntas pelo meu nome, sendo que ele é maravilhoso? Então veja que lá no Velho Testamento, Deus nunca cita o seu nome. Por quê? Porque ele não tinha um nome. Ele tinha atributos, ou melhor, ele tinha títulos eram atribuídos aos seus, às suas manifestações, aos seus atributos, como eu disse. Jeová Jirê, quer dizer, o Deus que provê. Mas ele não tinha um nome. Agora você vai observar que em Isaías 52, versículo 6, ele promete que um dia o seu povo saberia o seu nome. Ele diz assim, portanto, o meu povo saberá o meu nome. Em outras palavras, vocês querem tanto saber o meu nome? Vai chegar o dia. E quando que o povo descobriu o nome de Deus? Quando ele se encarnou em um corpo. Ali Deus recebeu um nome. Você diz, não, mas o nome de Deus é Deus. Não, a palavra Deus quer dizer um ser que é adorado. Esse ser que é adorado, esse grande Deus, grande Jeová, quando ele se encarnou no corpo, ele recebeu o nome, Senhor Jesus Cristo. Este é o nome de Deus. Então, Jesus, quem é Deus? Deus é o grande Jeová do Velho Testamento, Criador de todas as coisas, que se manifestou em carne através do corpo de Jesus para pagar pelos nossos pecados. Veja em São João capítulo 17, verso 6, que Jesus diz assim: Pai, manifestei o teu nome aos homens. O teu nome aos homens. Você vai observar também no livro de São João capítulo 8, que quando Jesus estava ali, os fariseus, aqueles religiosos tentando lhe pegar em alguma palavra, e eles discutindo com Jesus, até vou ler aqui, ó, São João 8, do verso 53 em diante. Eles perguntaram: És tu maior que o nosso pai Abraão, que morreu, e também os profetas morreram? Quem te fazes tu ser? Eles perguntaram. Por que que os religiosos perguntavam? Quem te fazes tu ser? Porque Jesus dava a se entender que ele era o Deus que havia se manifestado na terra. E eles, percebendo isso, disseram: Quem te fazes tu ser? Jesus respondeu: Se eu me glorifico a mim mesmo, a minha glória não é nada. Quem me glorifica é meu Pai, o qual dizeis que é vosso Deus. E vós não o conheceis, mas eu o conheço. E se disser que não o conheço, serei mentiroso como vós, mas conheço e guardo a sua palavra. Olha o que disse Jesus agora: Abraão, vosso pai, exultou por ver o meu dia, e viu, e alegrou-se. Aí os religiosos disseram: Disseram-lhe, pois, os judeus: Ainda não tens 50 anos e viste Abraão? O que respondeu Jesus? E disse-lhe Jesus: em verdade vos digo que antes que Abraão existisse, eu sou. Veja que ele responde exatamente como Jeová respondeu a Moisés em Êxodo 3, verso 14. Dizendo: diga para eles que o eu sou me enviou a vós. E Jesus disse: antes que Abraão existisse, eu sou. Então vemos que o Jeová do Velho Testamento é o mesmo Jesus do Novo. Só que lá no Velho Testamento era um Deus Espírito. E agora, no Novo Testamento, é um Deus que se fez carne. Entende? Colossenses 2:9 diz: Porque nele habita corporalmente toda a plenitude de Deus. Toda a plenitude de Deus. Você vai observar lá em São João 14 que havia um discípulo de Jesus que achava que Jesus não era o mesmo Deus do Velho Testamento. Veja, 14 verso 8 de São João: Disse-lhe Filipe: Senhor, mostra-nos o Pai. Ou seja, mostra-nos o primeiro Deus, o Deus um. Porque, em outras palavras, o Senhor é o Deus número dois. Disse-lhe Filipe: Senhor, mostra-nos o Pai, o que nos basta. Disse-lhe Jesus: Estou há tanto tempo convosco e não me tendes conhecido, Filipe? Quem me vê a mim, vê o Pai. E como dizes tu: mostra-nos o Pai? Não crês tu que eu estou no Pai e o Pai está em mim? As palavras que eu vos digo não as digo de mim mesmo, mas o Pai que está em mim é que faz as obras. Crê que eu estou no Pai e o Pai em mim. Crede ao menos por causa das mesmas obras. São João capítulo 10, verso 30, ele disse assim: Eu e o Pai somos um. Não é dois. Não é um Deus Pai, um Deus Filho e um Deus Espírito Santo. Mas é um único Deus que se manifestou em três ofícios. Entende vocês? Porque Deus, Espírito do Velho Testamento, não podia ser tentado. por nós, em nosso lugar, melhor dizendo. Não podia derramar sangue em nosso lugar. Então ele gerou um corpo, quando ele gerou o corpo, ele foi chamado de pai. O corpo gerado foi chamado de filho. Mas quem é que habitou naquele corpo? O próprio Jeová que o gerou. Por isso a Bíblia diz, São João 1,14, que o Verbo se fez carne e habitou entre nós. Olha o que diz a Bíblia em Atos 20, verso 28. Olhai por vós e por todo o rebanho, sobre o que o Espírito Santo vos constituiu bispos, para apacentardes a igreja de Deus, que ele, Deus, resgatou com seu próprio sangue. Então o sangue de Jesus é o sangue de Deus. O Deus que no Velho Testamento era Espírito e agora se fez carne em um corpo. Então, amados, concluindo, a Bíblia nos afirma que um Deus se manifestou em três ofícios. Como Pai, gerando no ventre de Maria um corpo. Como Filho, aquele corpo gerado. E hoje, como Espírito Santo na igreja. Porque você vai encontrar em Mateus 28, versículo 20, que diz: ensinando-os a guardar todas as coisas que eu vos tenho mandado, eis que estou convosco todos os dias até a consumação do século. Também em São João 14, 18, Jesus disse: não vos deixarei órfão, voltarei para vós. Então, o Espírito Santo que voltou para estar com a igreja no Pentecoste, que continua hoje vivendo em seu povo, não é uma terceira pessoa, mas é o próprio Jesus que agora retornou para estar conosco na forma de Espírito. Está entendendo? Então, Deus foi chamado de Pai quando gerou um corpo para ele habitar e pagar por nossos pecados. O corpo gerado foi chamado de Filho. E depois que Jesus morreu, ressuscitou e subiu ao céu, Jesus retornou para estar conosco na forma do Espírito. Quantas vezes você está na igreja e o pastor diz: Jesus está entre nós, e você diz: amém, eu creio. Eu pergunto: alguém está vendo Jesus? Não, mas nós cremos que ele está entre nós. De que forma? Na forma de Espírito. Então, amados, quem é Deus? Deus é o grande Jeová que criou todas as coisas e que um dia se fez carne para pagar pelos nossos pecados e que agora voltou para estar conosco na forma de Espírito Santo. Um Deus que se manifestou em três ofícios. Como você pode ter mais do que um ofício, mas você não é três pessoas. Deus tem ofício de pai porque gerou um corpo. Tem ofício de filho porque o corpo gerado é chamado de filho. E hoje na igreja ele é chamado Espírito Santo, mas ele não é três pessoas, é um só Deus. Que Deus os abençoe e no próximo programa eu vou falar então sobre o batismo que deve ser feito em nome desse único Deus. O único batismo que a Bíblia registra e que Deus reconhece. Deus os abençoe e até o próximo estudo.
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0: 21 horas mais 15 minutos na Turcanto de Cabo Verde. Continuação de uma boa noite para todos os ouvintes de Santo Antão a Brava e também na diáspora.
1: Eu te amo. 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
0: Abraço lá para todos quem se acompanhando e votos de bom descanso para todos quem aqui está na casa, está descansa, bom trabalho, boa que está no trabalho. E um abraço de conforto para todos quem que perde ente querido. Tudo doentes no hospital, na casa, um abraço lá para minha vovas, melhoras. E também para tudo preso na cadeia de Cabo Verde. Para tudo quem que se dá passo para momentos difíceis na vida. Boa que se é feliz, agradece a Deus sempre. Também boa que se passa por momentos difíceis, pede a Deus força. Vamos lá, de dificuldade a tornar-nos forte. Para ti, Mia Couto. Foi para ti que desfolhei a chuva. Para ti soltei o perfume da terra. Toquei no nada e para ti foi tudo. Para ti criei todas as palavras e todas me faltaram. No minuto em que talhei o sabor do sempre. Para ti dei voz às minhas mãos. Abri os gomos do tempo. Assaltei o mundo e pensei que tudo estava em nós, nesse doce engano de tudo sermos donos, sem nada termos, simplesmente porque era de noite e não dormíamos. Eu descia em teu peito para me procurar e antes que a escuridão nos cingisse à cintura, ficávamos nos olhos, vivendo de um só, amando de uma só vida.
2: Amo, amo e amo.

gente, quase na reta final de nosso partilho ali de que sete pecados capitais, segundo Augusto Cury, ali dos educadores, já não passa cinco de que esses pecados capitais ainda esperam de aprender. Tchau conosco ali no programa Fala Coração, partilhando coisas boas, coisas úteis. Hoje não fica ali com o sexto pecado, ontem não fica com o quinto, ser impaciente e desistir de educar, e não achar no capô de mesmo, deixa e vontade de desistir vencendo. Não deve sempre, sempre investe, insiste na educação. Sexto pecado então é não cumprir a palavra dada. Certa mãe não sabia dizer não a um filho. Como não suportava as exigências, birras e desassossego da criança, queria atender todas as suas necessidades e reivindicações. Mas nem sempre conseguia, e para evitar transtornos, ela prometia o que não podia cumprir. Tinha medo de frustrar o filho. Essa mãe não sabia que a frustração é importante para o processo de formação da personalidade. Quem não aprende a lidar com as perdas e frustrações, nunca conseguirá amadurecer. A mãe evitava transtornos momentâneos com o filho, mas não sabia que estava a preparar uma armadilha emocional para ele. Qual foi o resultado? Esse filho perdeu o respeito pela mãe, ele passou a manipulá-la, a explorá-la e a discutir violentamente com ela. A história é triste, pois o filho só valorizava a mãe pelo que ela tinha e não pelo que ela era. Na sua fase adulta, esse rapaz teve conflitos graves por ter passado a vida a ver a mãe dissimular e não cumprir a sua palavra. Ele projetou no ambiente social uma desconfiança fatal. Desenvolveu uma emoção insegura e paranoica. Achava que toda a gente o queria enganar. Tinha ideias de perseguição, não conseguia fazer amizades estáveis, nem conservar um emprego. As relações sociais são um contrato assinado no palco da vida. Não o quebre. Não dissimule as suas reações. Seja honesto com os jovens. Não cometa esta falha capital. Cumpre o que prometer. Se não puder, diga não, sem medo, mesmo que o seu filho esperneie. Meu amor, te encontrar. E se você errar nessa área, volte atrás e peça desculpas. As falhas capitais na educação podem ser solucionadas quando corrigidas rapidamente. A confiança é um edifício difícil de ser construído, fácil de ser demolido e muito difícil de ser reconstruído. Eu te amo. É por isso que às vezes tem casais que não tá hoje até se para, depois torna, volta, fica junto, mas é totalmente diferente. Homem já é que está confiando na mulher, por exemplo. Mulher já é que está confiando no homem, mas homem já é que tem aquela mesma confiança assim nessas relações. Mas e já e é mais fácil. A partir de lá, a relação termina. Para a mulher, a confiança se quebrou. E Augusto Curifrano disse assim, uma confiança é um edifício difícil de ser construído, fácil de ser demolido e difícil, muito difícil de ser reconstruído. E se me está falando com o ovo, terá de exemplo com ovo e copo de vidro. Ora, se quebra, nunca mais é o mesmo. E é muito trabalho para juntar cacos, para tornar forma um cusa, mesmo que a torna fica uma estrutura assim semelhante, já fica mesmo cusa mas. Se eu meter água já naquele copo quebrado, já começa a sair.
água para turbar, né? Vamos, a confiança acabou. Acabou. E é por isso que a única coisa mais, mais importante mintafa na relação, qualquer tipo de relação, é confiança. Base é confiança. Para não ter um diálogo, é preciso não ter confiança. Para tudo, não tem que ter confiança. E o pecado de hoje, que Augusto Cury traz e livra nós, não cumprir a palavra dada. Aquele mãe, se é aquele mãe, ou aquele pai, ou aquele tio, aquele encarregado de educação, que está falando sim, mas nunca que está falando assim. E outra falando não, as tantas já deixa, por exemplo, está falando, menino, não, não, não, não. As tantas já vou falar assim. Boa palavra nunca que tem poder, riba de aquele adolescente, aquele criança que joga. Para mim, se eu falar não, está falando não. Se não, é sim. Ou se eu falar sim, está falando não. Se sim, é não. Ou você está prometendo uma coisa, está falando. Ele nunca está cumprindo aquilo que promete. Se eu falar sim, que a boa palavra seja sim. Se crer dor de barriga, mas que mente aquela palavra que Buda, sim. Se Buda promete uma coisa para aquela criança, principalmente criança, gente, que está grave, que nem jurisco, está grave, que nem gravador. Se Buda faz promete aquela criança uma coisa, cumpre. E a mim dará um exemplo comigo. Tem uma filha linda, uma filha querida. Aí ele se bufla ele se, amanhã não está bem tal cão, tal hora, tal, que ele tal hora, ele está pronto. Se bufla ele, por exemplo, não está bem de cedo, aí ele está pronto de cedo. E está leva uma palavra de meu, de seu pai, tão sério, que nossa palavra sempre é tão sério. Ele está leva a palavra tão sério que de sabe manter cumprido. E tem uns dias que no Steph tá quebra essa palavra dada por causa de outros compromissos ribadora, mas nesse caso uma bela explicação tá corrige e cata deixa aquela confiança quebra. Vamos já ter uma explicação real e que é uma emergência, uma urgência. E então, ela associa, mas que ela é uma exceção. Mas, depois de que ela a palavra dada, sempre será a palavra cumprida. E que ela é uma das coisas que a gente luta, cheio o pão faz, para modo. E de lá que o menino está passando, está acredita na tudo que você está falando. Se bufla sim é sim, se bufla não é não. E minha mãe fala não. Para mais dar engana, fala sim, manca, tá todo na fla. Para a mãe, não sabe, mas que ela tá quebra. Tá quebra aquela confiança. E tá desestabiliza alguma coisa. E em relação a mim, a minha postura perante certas situações. Então, quem fala não é não, ou quem fala sim é sim. E na família, acontece que tem casos que mãe está falando sim, pai está vendo para trás, está falando não, pai. Ou vice-versa. Pai está falando sim, mãe está vendo para trás, não. Ou pai está falando não, mãe está vendo para trás, não, deixa ele sim. Que ela está criando um conflito entre nós três, mãe, pai e filho. E também um perda de autoridade sobre filho. Para mãe, horas que pai está indeciso, filho está fazendo troça. Para mãe, nenhuma coisa consegue concentrar, põe-nos firma não resposta. Imagina agora. Portanto, horas que mãe fala não, pai, se crê que está de acordo, mas canhos acabou a falar assim diante de menino. Botava lá atrás de casa, lá dentro do quarto, lá onde quinhos que saem longe de menino, nós está discutindo os dois. Nós está falando, oitcha, aquela hora bufla não, mas assim, assim, assim, assado.
Ok, eu falei de assaflado para a perda da autoridade. Mas isso, mas tudo bem. Entre nós. Menino, como você sabe? Entre nós. É, nada de desautoriza o companheiro na frente de filho. Como aquela tá quebra. Tá quebra a confiança mesmo.

Fala, coração da Fica Ali, promessa de regresso amanhã, te pido desculpa ao dia ontem que não começo atrasado por motivos indesejados, amor, de já que te dependeu de mim, mas nós ali sempre, fé na Deus, está a seguir nosso programa em direto até quando Deus quiser. Fica direito, fica na paz, logo a seguir o programa da Igreja Universal. Na companhia, Sevilha Tavares, não está volta contra amanhã. Tchau, tchau, boa noite.

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2: Olá a todos, que Deus, o Deus Criador dos céus e da terra, o Deus dos impossíveis, que Ele venha, através deste programa, tocar em você, iluminar a sua mente, que de repente está confusa, a sua mente que de repente está cheia de maus pensamentos, cheia de dúvida, que Deus ilumine você, para que você venha a crer que apesar de todo de toda a dificuldade que você está a viver, a passar, e ainda assim, se você se voltar para Ele, Ele é poderoso para mudar a história da sua vida. Sejam todos bem-vindos a mais um programa Problemas e Soluções. Nós estamos aqui e já quero deixar à sua inteira disposição a nossa central de atendimento. O nosso número é 850-01. Você pode nos ligar agora mesmo, porque nós temos, nesse exato momento, pastores de plantão para lhe atender e poder te ajudar. Agora nós vamos acompanhar o testemunho da Andreia. Andreia, que ela foi abandonada pela mãe, sempre se sentiu rejeitada. Tinha complexos na escola, na hora das festas. Ela, na segunda gravidez, ela perdeu a criança. Andreia sofreu muito. Mas graças a Deus, ela conseguiu superar tudo, todo esse sofrimento. Por isso, vamos ouvir da própria Andreia a história da vida dela. Acompanhe.
3: Meu nome é Andreia. Eu, quando me cheguei na igreja, já me tinha começado a sofrer desde que eu tinha 6 anos. Onde eu fui abandonado pela minha mãe, em passado viver minha pai e mais 5 irmãos que não tinha. Começar a ter seu problema na escola, que toda vez que está tem festa, por exemplo, de 1 de junho, tudo criança está estudando lá e nós sempre papá estava a dizer, ainda poder bem mandar tudo para os outros bem, que se mandar um, ainda poder mandar outro, se mandar um, só não fazer diferença. Então, no passar já te senti moda rejeitada, te senti moda que tudo criança tinha direito e nós não. E é assim que comecei o sofrimento. Quando me chegar na fase de jovem, que tinha o pensamento, às vezes vou começar a pensar que já vou poder mudar a situação, lá me tive um relacionamento. Mas desde que comecei aquele relacionamento, tudo começou de bem direito. Até quando me tive minha primeira gravidez, primeiro tudo direito, naquele segundo, quando aquela criança tinha 6 meses, ela morreu asfixiada na ferro de uma cama, onde que minha mãe, a companheira, foi acusada de negligência. Porque dizer que se não tivesse junto com ele, que ela andava a acontecer. Não foi julgado, depois de 2 anos, que não foi julgado. Durante aqueles 2 anos, não tinha medo quando tivesse nós para se comparar assim, no tribunal. Porque me passa tudo aquele tempo de 2 anos a sofrer, de pensar, imagina se me for preso. Só já estava de uma forma, na rua, que me está a perceber daquela acusação. E fora aquela acusação, mim mesmo me estava a ficar com medo de ser preso. Durante aquele 2 anos, me quis largar aquele relacionamento. Mas o que minha companheira está dizendo, se boa largar-me, está a dizer que é boa, é que mata aquela filha de nós. Então, que lá foi tipo uma ameaça que me ficar preso naquele relacionamento. Depois de que lá me engravidar outra vez, que é a última filha que me tem atualmente, ela nasce cá atrás no desenvolvimento. E ela vai sentar. Geralmente, não sei, uma criança, quando ela tem 3 meses, ela está começando a mexer com a cabeça, está pegar na objetos, mas ela não. Quando ela tinha 6 meses, mim não ela fez nada de calhar. Então, me começar a levar para consulta, e perceber que ela tinha atraso no desenvolvimento. E durante todo aquele período, pela acusação de 2 anos de pena de suspense ou de gravidez que a criança nasce que atrás, é por enquanto bem piorar. Mas já estava a conhecer o trabalho do Universal. Tive um tempo bem, passar 2 anos sem perceber na igreja, porque minha igreja abriu do que como sabia como está a fazer a errota. Principalmente aquele relacionamento, não porque alguém desembou, tem que largar esse relacionamento, mas que é melhor que aquele relacionamento que estava te fazendo bem. Então, como me queres viver, mora, me queres arrepender, me ficar lá. Mas quando me começar a entrar na depressão, me começar a ouvir um voz que estava dizendo, vou também morrer. E boca te bem poder criar os 2 filhos. Quando me começar a ouvir que as vozes, me começar a ter medo escuro, me dava poder ficar num lugar escuro, que me está sentindo uma presença, perto de mim, te perturba-me. Então, quando eu moro naquela situação lá, eu me regressar novamente para a igreja. E foi assim que me chegar. Abandonado com minha mãe, com um relacionamento frustrado, mãe solteira, porque já me tinha decidido largar aquele relacionamento antes de regressar para a igreja. Foi assim que me chegar. Quando eu me chegar, me bem decidido. Porque me dizia, desvejo, homem te muda, homem de repente, de verdade, então, me tira bem a morrer. Me diga, decidi de me começar a ouvir palavra. Foi uma pregação que está a falar em termos de cristão, genuíno e religioso. Onde é que o pastor diz, aquele que é genuíno é aquele que está a arrepender, que está batizando nas águas, entrega a sua vida no amor de Deus, para poder receber uma nova vida. E religioso é aquele que também fica, que quer obedecer, que quer arrepender. E que lá despertar dentro de mim, quem perceber como está religioso, me dá para querer entrega. Lá que me decidi, me dizer, Deus, se realmente moda você a palavra te dizer, mim me querer ser religioso, me querer ser de verdade. A partir do momento que me dizer, Deus, é assim, eu me arrependi. Me decidi me batizar nas águas. E foi uma pergunta que foi feita a mim. Vou querer realmente mudar a situação. Me dizer sim. Me querer realmente mudar a situação. Por isso me decidi batizar. Me batizar é depois de 2 meses na obediência, tu ouvir palavra, obedecer. Oração, tinha em jejum que me está a fazer. Foi um propósito que me fez no altar, onde que era para não entregar algo. É tipo que é a última sentimento que vou ter, que vou poder realmente ser uma nova pessoa. Então, vamos fazer aquele propósito, vamos subir de cima do altar, vamos dizer, Deus, esse é o que eu percebi que está de falta a minha entrega, que era um desejo sexual. Então, vamos subir no altar, vamos fazer uma oração, vamos mexer. No momento, eu não recebi o Espírito Santo, mas depois de uma semana, eu recebi o Espírito Santo. É disto que ele dia me perceber. Primeiro que mudar foi a minha mente. Que uma pessoa que dente estava cheia de pensamento negativo, medo de morrer, acusação, já me tinha nada de que lá na minha mente. Deus começa a trabalhar a partir daquele momento na minha vida, para mudar-se mim e a minha história. E que ao longo da caminhada, te obedecer e te decidir ser diferente. Passou um ano, Deus já abençoou a minha vida sentimental. Deus colocou a minha pessoa, Deus nem a quer a mim. E que não conversando, tive tudo aquele processo. Primeiramente foi a nossa cura dentro de nós. Então, não bem casa. Uma pessoa é que está cuidando das minhas filhas, moda-se, ele se espalha. É que está respeitando, é que está valorizando. Porque de um passado que me tive, só Deus para mudar assim aquela situação. Porque às vezes a pessoa está a achar que não, me tanto que eu me sofrer, é impossível um dia me ser feliz, mas Deus fez isso na minha vida. Bom, hoje é um jovem feliz, casada, não poder dizer uma boa mãe porque eu não tenho que cuidar bem de minhas filhas, não poder dizer que minhas famílias. Hoje, quando estou aí a PM, estou conseguindo perceber mudança. Porque por eu ser mais nova, me está dando aquele problema. Mas já estou aqui, algo foi feito diferente. E só Deus está a poder dizer que lá. Hoje me é feliz.
2: Nós percebemos no testemunho da Andreia que a fé em Deus muda toda e qualquer situação. Mas a dúvida, a depressão, o desânimo, a negatividade só piora a situação, só piora o estado da vida da pessoa. Por isso, não percorra, não ande no caminho da dúvida, no caminho dos maus pensamentos. Não ande no caminho da fé. Você está tendo agora a oportunidade de buscar a Deus como Andreia buscou e ter a

0: oração da fé, a cura, o milagre será ministrada sobre a sua vida. E eu creio que Deus, ele vai se manifestar, como foi no caso da Maria, da senhora que chegou com dor na barriga, do Zé, da Arlinda, da Cátia, do Odair. Todas essas pessoas fizeram uso com fé da gota do milagre e foram abençoadas. Eu tenho certeza que neste domingo é a sua vez de você ter a experiência com o poder de Deus. Acompanhe.
1: Dona Maria, usando a gota do milagre, aconteceu o que de bom?
2: E, senhor bispo, esse dia estava na fazenda, estava na Boa Vista, e um dado outro dia atrás de documento de empresa. Então, bem ali na paragem de autocarro de São Pedro, e a minha saiu que fosse, para sair para meio que ele pincho e pouco, que também tiro na pincho de que estava porco, que dá para alguém comer, só tiro, caso tenha só lá, peço de riba de dedão. Um perde de sangue que cadastra. Então, tem a informação que está começa que estou de empresa. Na minha casa, com febre, ainda estou conseguindo ir à casa da São Pedro. Enchi em italiano na cola de empresa, desde uma hora, até 5 horas, para morrer e pegar trabalho com febre, com tudo coisa. Enchiga lá na casa, enfim, canhão de vinho na 4, 1 hora. Basta água milagre que era 1 hora.
1: E o que aconteceu?
2: Dedão estava inchado de pé. Pronto, desde aquele dia, de aquela hora para hoje.
1: Resolveu o problema?
2: Tudo.
1: Tudo agora está direito.
2: Tudo.
1: Através água... da uso da conta do milagre.
2: Através da água do milagre. Por isso que me falou tudo alguém, que me alvendo da faia também, mas nunca mais de faia. Para morrer, então, vai encalhar a canto dessa. Para não vir à igreja, para não vir tomar aquela água do milagre ali, mas conosco fé também. Para não cumprir, para aquele que está ajudando nesse mundo.
1: Está vendo? Bem forte para Jesus, o milagre aconteceu. O nome?
3: Zé.
1: Seu Zé, chegou aqui sentindo o quê? Depois de usar a gota do milagre, aconteceu o quê?
3: Pastor, a minha dia 3 e sexta-feira 3, a minha morre. A minha morre, e nunca senti nada. Entendo 3 dias, 3 noites, com vômito, de areia, que não passa nada. Está hospital, bem no hospital. Vai no hospital, eu dou remédio ao contrário. Então, a mim paga, nunca senti nada. Mulher que está junto comigo, consigo, vai dar com água, de gota, milagre. Mas, na hora, a cabeça vai dar no ouvido que me mexe. Coisa que ele bateu uma doutora, que vem, então, a desfazer a média. Que eu conseguia me ir à casa, tudo molhado, me encaixinte. Mulher põe xixi na roupa, põe não. Ele é ser solos que vazam, põe não. E põe não é que a solos não. Bobo morre. Bobo morre e gota milagre que tinha na bolsa, que me passou na cabeça, e lá em tubilho, que eu mexi, que me bateu uma doutora, que vem, cozou, que coisa. Então, ainda fica com a língua pisada. Não fica ali, disposto que não fica ali, ainda não tem a língua pisada. Mas eu bebi um bocadinho de gota milagre, você sente a língua mais leve.
1: Tá leve! O homem estava morto, ressuscitou pela fé, bem forte para Jesus! Tá vendo aí? Você que está em casa me acompanhando, você ouviu a história dele, estava praticamente morto. Você que está morto, você já foi no médico, já tomou remédio, tinha o remédio, já foi em vários médicos, não resolve. Me procure nesse próximo domingo. Assim como nós estamos ajudando ele, vamos te ajudar também. Bem forte para Jesus, está curado.
4: Meu nome é Arlinda. Antes da minha igreja, eu senti o dor na mão e no pé. Eu não conseguia fazer nada. Mas convidado para a Igreja Universal, nem usa a gota de milagre, um ser curado. Assinado em cada chinta.
5: O meu nome é Oreiro. Eu cheguei na igreja com tantos problemas na minha vida, né? Eu cheguei a usar drogas antes de chegar na igreja. Usava droga, usava cigarro. E usava aí cheiro. Então, por conta disso, eu comecei a entrar em depressão. Comecei a entrar em depressão. Depois comecei a ter insônias. Por vários anos na droga, durante 14, 15 anos por aí, usando drogas, eu comecei a entrar em depressão. Foi aí que eu não conseguia dormir. Quando chegar a hora de dormir à noite, eu não conseguia dormir. Nem à noite, nem no dia, né? Então, e daí, eu vi uma informação no rádio, que vício tem cura. Então, e aí eu parti para a igreja. Quando eu cheguei na igreja, eu comecei a usar da gota do milagre, né? Comecei a usar da gota, comecei a ungir a minha casa com a gota do milagre. Então, quando eu começava a ungir a casa, Eu começava a sentir bem.

0: E aí eu comecei a usar fé mais no fundo. Usava todos os dias, orava e depois aquelas missões que eu tive começaram a desaparecer pouco a pouco. Até que hoje, no dia de hoje, eu deito, eu dormo de noite até amanhecer sem acordar uma vez. De noite até amanhecer, mas antigamente eu não conseguia isso por causa de vício de drogas e dos outros vícios, né? Então hoje, graças a Deus, depois de usar da gota do milagre, graças a Deus, eu durmo bem. Eu não tenho insônias, não tenho preocupações mais, não estou sentindo nada mesmo que me impede de dormir mais. Graças a Deus, depois de usar a gota, estou livre de tudo.
1: Lembrando a todos que você pode continuar entrando em contato conosco através da nossa central de atendimento 850-01. 850-01, você pode nos ligar agora mesmo e nós vamos lhe ajudar. Você que não consegue dormir, você que sofre com insônia, você que está estressado, você que sofre com crise de ansiedade, você que está a passar um dos piores momentos da sua vida e não tem com quem contar neste exato momento, mas quer desabafar, quer que alguém lhe ouça, você quer conversar, ligue agora para 850-01 ou, se você quiser, pode entrar em contato conosco através do nosso WhatsApp. Você pode nos enviar uma mensagem por texto ou por áudio. O número do nosso WhatsApp é 918-4240. 918-4240. Você pode nos enviar uma mensagem agora. Neste domingo, nós estaremos vivendo o grande dia do amigo, o domingo do amigo. Você sabe que, se você tem um amigo e esse amigo ou amiga está a passar por algum problema, você, por ser amigo, quer ajudar. Mas, infelizmente, existem problemas que, ainda que você quer ajudar ao seu amigo, você não consegue, você não tem o poder de resolver esse problema. Mas, ainda assim, você pode ajudar o seu amigo, a sua amiga. Como? Levando, convide o seu amigo. Leve o seu amigo para Deus. Você não pode, mas você conhece alguém que pode ajudar o seu amigo, a sua amiga, que é Deus. Foi o que quatro amigos, diz a Bíblia, que quatro amigos, eles tinham um outro amigo paralítico. Então, o que que eles fizeram? Eles levaram esse amigo paralítico até o Senhor Jesus, porque criam que o Senhor Jesus podia fazer o amigo deles andar. E assim aconteceu. Então, convide o seu amigo e leve-o à igreja. Aqui no Templo Maior, no Paiol do Coqueiro, você que mora na Ilha de Santiago, ou então na cidade da Praia, em qualquer localidade aqui na Ilha de Santiago, você é o nosso convidado para participar neste domingo pelas 9:30 da manhã. Nós vamos agora acompanhar o testemunho do Daílson, que ele cresceu com seus pais separados, sofria maltratos, era viciado no álcool e não dava certo com ninguém da vida sentimental. Mas é mais uma história de uma vida que foi restaurada pelo poder da fé. Acompanhe.
2: Meu nome é Daílson, onde desde de infância foi fácil, onde que desde o princípio não queria com pais separados. Então, com certa idade, já a partir de 13, 14 anos, não queria com a minha padrasta, onde como está assistindo, tinha o maltrato com a minha padrasta junto com a minha mãe, onde que mim também me sofri, tinha o maltrato durante toda a infância, onde que me era dentro de casa, me era um criança, um jovem, um adolescente, tinha o maltrato, mas para a rua, para pessoas. Então, sempre estava a mostrar-me que me era um jovem inteligente, me era um jovem querido, mas dentro de casa me maltratou. Então, com o tempo, um bate a criar isso, assistir aquilo. Até que, a certa altura, onde minha mãe tinha separado minha padrasta, minha já grande, onde que sempre foi responsável, onde como ajudar minha mãe desde o princípio a cuidar de meus irmãos. Com o tempo, onde começar a lutar pela minha própria vida. Onde que sempre, sempre da minha massa, sempre por ter minha boa ter minha emprego. Assumir as responsabilidades, ter principalmente para dizer, ter uma vida digna. mas aí onde que sempre foi uma luta grande, sempre tive muitos obstáculos, tinha uma amarração, que foi fácil. Onde que, certa altura, um Betinho começou um relacionamento, que já menos dois anos, com criança envolvida, um Betinho uma separação. E aí, sempre, antes de dois anos, um Betinho um outro relacionamento com um novo criança na meia, antes de dois anos, de terminar. Então, foi uma ração grande, onde que sempre foi de luta, tentar trabalhar, tentar ter uma vida digna, ter um futuro, mas não era fácil. Mesmo tentando trabalhar de dia e de noite, dando o máximo. De passar por um momento cheio, difícil, como de separar. E aí, onde que depois de ir para aquela época, podia superar aqueles momentos, então vou começar a te ambientar mais jovens, para fazer paródias fortes, usar bebidas, vícios, né? Etc. Onde que depois, isso vai tornar um pouco vários problemas, onde que na altura, bem a pandemia, um ficar sem emprego, como estava trabalhando na área de turismo, já tinha mais de 10 anos, depois turismo tive que parar com o serviço. Depois, um passar por um assalto, que as pessoas na minha casa foi vítima de um assalto, e onde que foi um valor bem grande em produtos, artigos, e aquilo foi mais um momento muito mais, bem dizer, que foi fácil. Que foi fácil, então, onde que mesmo minha mente, minha cabeça, era cheia de tudo esse tipo de problema. Então, assim, um bem de ano no Universal. Por quê? Na altura, eu tinha um projeto. Eu tinha um projeto onde ele era todo amarrado. Eu criei um projeto que tive um custo grande. Mas o projeto que estava assim, o projeto admitido na... Tudo aprovado na São Vicente, aprovado na Câmara, aprovado na... Aquilo que seja, finanças, tudo foi aprovado. Praia, São Vicente. Mas nunca tive financiamento. Assim, eu cheguei no Universal, aquele projeto bloqueado. Mesmo muita dúvida, tinha o do Universal. Ainda tinha dúvida, ainda tinha revolta. Então, já que estava enganar pessoas, hipnotizar pessoas, já tudo aquilo. Mas, graças a Deus, uma semana ali, que Moia, claramente, que já estava com um conhecimento da palavra, Moia, que a palavra era bem explicada, é bem orientada, está a levar pessoas a praticar o certo, colocar força de forma certa. Então, aquilo chamou uma atenção. Chamou uma atenção, então, já uma semana, já, graças a Deus, já me estava bem dizer que convertido na palavra. Um dia, três meses, decidi me batizar. Um dia que eu tive uma decisão de deixar aquela vida velha, aquele que eu tinha passado, tudo tinha passado, e começar uma nova vida. Um dia, graças a Deus, foi grande escolha, foi uma grande decisão. E um dia que, através do uso da fé, de campanhas, dentro de pouco tempo, mais três meses acima, que seis meses, eu bem recebi o Espírito Santo, graças a Deus. Um dia que levou o Espírito Santo a ter domínio próprio. Um dia que eu consegui colocar a inteligência de forma certa. Onde eu vou passar por situações, mesmo difíceis, mas vou conseguir superar. E vou ter uma força para além. Uma força aqui, vou ter uma força espiritual. E graças a Deus, tem sido abençoado. Até data hoje em dia, graças a Deus. Onde que, nesse instante, momento, vou trabalhar a minha conta própria, não tenho a microempresa, por exemplo, um microempresário, vou trabalhar na área de turismo, na área também executiva, como condutor executivo de status, de identidade. Vou fazer logística de transporte. Onde no momento, graças a Deus, não tinha corpo próprio, como já colocou no mercado. E graças a Deus, hoje, minha vida é transformada, diferente. Onde eu tenho alegria, eu tenho paz, minha passota, que te acomodar, não. Pelo contrário, vou aprender com aquilo e tudo colaborar para chegar onde é na fé, onde é como está, graças a Deus.
1: Houve um antes e um depois na vida do Daílson. O antes, que era a vida de dor, de sofrimento, do vazio, do fracasso, ficou para trás. Hoje, Daílson é um novo homem. Hoje, ele é uma pessoa abençoada. Então, Deus também quer fazer o mesmo na sua vida. Agora, é preciso que você dê o passo de fé, fazer o que ele fez, buscar a Deus. E você tem essa oportunidade, domingo, agora, participando da reunião de fé e milagres que acontece no nosso templo maior. Nós vamos agora ouvir o depoimento da Daniela, da Sofia, bem-vinda Nádia, Ermelinda, pessoas que vão compartilhar conosco a experiência, como foi participar nessa reunião que acontece pelas 9:30 da manhã aos domingos. O templo maior no Pelo do Coqueiro, ao lado da rotunda de Linferreira. E com o depoimento delas, eu vou ficando por aqui. Que Deus abençoe a sua vida. Aguardamos por si e pela sua família. 850-01 está à sua inteira disposição para mais informações. Que Deus abençoe a todos. Até a próxima.
3: Daniela, que zona vou te perguntar? Vaza. Daniela, antes de participar de reunião de domingo, que maneira que você era?
4: A mim era um jovem rebelde, a mim era um jovem totalmente que até ligava para nada. A mim era um jovem que estava no mundo, que te desrespeitava a minha mãe, um jovem que achava meu Deus que existe, mas para Deus, minha amiga era nada. Mas
3: dentro de boa interior era maneiro.
4: Era vazio, era só dor, mágoas, tristezas. Às vezes nunca gostava de mim. Eu era um jovem que nada naquele mundo ali que fazia aquele que Deus fazia hoje. Um vazio enorme, um vazio tão fundo, mas fundo mesmo.
3: Mas hoje, depois de participar de reunião de domingo, quem que é Daniela?
4: É um Daniela totalmente diferente, um Daniela alegre, cheio de Espírito Santo, um Daniela que está mais ligado a Deus, mais com intimidade, mais a Deus, um jovem que crê realmente, dá tudo dele para Deus.
3: Aquela mágoa que você tinha, aquele problema que você tinha com a boa mãe, aquele problema que você tinha com a boa irmã, hoje maneira que você dá uma boa família.
4: Hoje nós é uma família unida. A minha mãe gosta de nós ser unidos, gosta de ter um diálogo, que se coisas que está certo, ainda tenta compreender minha mãe. E minhas irmãs também gostam de nós ser unidos, ainda estão na brincadeira. Minha pai, que tinha uma mágoa enorme, qual gosta também de estar no tapete, graças a Deus.
3: Hoje dentro de boa, tem paz, é completamente diferente.
4: Completamente diferente, uma paz enorme, uma paz, uma alegria, uma felicidade enorme.
3: Hoje Daniela é um jovem completamente diferente e que tem prazer de ajudar outro jovem. O que é que bota a dizer aquele jovem lá na casa que estou, que tem o mesmo problema que botei?
4: Não está a dizer aquele jovem, mas nada nesse mundo é que está a preencher aquele que tem para dentro. Mas o único alguém, a única pessoa que está mal de verdade e que crê nascer perto é Deus. Então, jovem, vou que está lá na casa da flor. Nada é impossível para Deus. Se botei não andar para dentro, chama Deus que está acolhido. Ele está chamou para ele, está acolheu. Como nada que é impossível. E também te convidou para a reunião de 9:30, o único que está a sentir mais alegria, o único que está a sentir presença de Deus no balar.

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0: Muita luz, muita luz. Tá no ar o seu programa Ponto de Luz. Nós estamos aqui ao vivo, são 21 horas e 3 minutos. E nós estamos aqui para falar sobre o poderoso tratamento. Tratamento esse que será realizado nessa sexta-feira, poderosa hora nona, aonde nós estaremos desfazendo todo o mal que é feito na Praia do Mar. Você sabia que na Praia do Mar é feito trabalho para destruir a vida? Tem muitas pessoas que a vida dela está destruída. Casamento destruída, saúde destruída, vida financeira destruída. Pessoas que de repente a vida dela se afundou. Mas são trabalhos que são feitos na Praia do Mar. Rituais macabros, trabalhos de macumba, que é feito para destruir, para acabar com a vida de muita gente. Por essa razão, sexta-feira aqui no Tratamento de Luz, nós vamos desfazer, neutralizar os males que são enviados da Praia do Mar. Eu quero que você acompanhe esse ataque, trabalho pesado, né? Que é feito para destruir a vida. Daqui a pouco voltarei falando mais sobre esse grande tratamento de libertação, de limpeza, de purificação que nós vamos ter na sexta-feira.
1: Você nem imagina, mas existem pessoas capazes de tudo para ver a destruição. Pessoas dominadas pelo ódio e pela inveja que buscam nas trevas a sua desgraça. Um ritual muito forte de voodoo é feito para destruir por completo a vida de uma pessoa. A foto da vítima é amarrada ao boneco com uma fita laranja, representando a cor de alguns uniformes prisionais, para que passe a ter problemas com a justiça. Este é colocado de cabeça para baixo dentro de um frasco de vidro. Seguidamente, introduz-se no frasco muita vodka, cinzas de cigarro, para que a pessoa entre no mundo dos vícios. A maldição foi lançada e a vida daquela pessoa será completamente dominada pelas trevas.
2: Que andem drogas, que andem vício, que tenha muitos, pero muitos problemas com as pessoas viciales, que tenha problemas com a família, que tenha problemas com o jefe, que tenha problemas com qualquer pessoa a seu alrededor.
0: Olha o trabalho pesado que é feito para a destruição de vida. Aí você vê o porquê que a tua vida está destruída. Aí você vê o porquê que sexta-feira, poderosa hora nona de Israel, você não pode perder a oportunidade. 3 da tarde, 7 da noite. Nós vamos desfazer toda a obra de trabalho de feitiçaria. O bruxo faz, mas eu, Pastor Barreto, desfaço. E o bruxo sabe que eu desfaço todo o trabalho que ele faz, todo o trabalho que ele faz. Então, você é aquela pessoa que está carregada de energia negativa, é briga, separação, é morte que tem acontecido na família, é teu problema. Se vir fazer a lista é grande, mas não se preocupa, nós vamos tratar de você. Na sexta-feira, nós vamos libertar você desse mal. Você vai acompanhar agora depoimento de pessoas que têm vindo no tratamento, que têm usado o Afasta Tudo. Fátima, das dores, usou na coluna e resolveu o problema. E Ana Paula usou do Afasta Tudo e se livrou do mal. E Zaida também, que o filho estava doente, usou e um mal saiu. Walter também usou na barriga, estava com forte dor de barriga. Ele se libertou desse mal. Eu quero que você acompanhe esses depoimentos. Daqui a pouco voltarei com todos vocês.
3: Qual o nome da senhora?
4: Fátima.
3: Senhora, veio na poderosa hora nona, depois que usou Afasta Tudo, aconteceu o que de bom?
4: Não tinha um problema na coluna. E o doutor falou, não tinha que operar. Põe a cabeça, mas nunca está operando. Então, hoje que sexta-feira, levanta com aquele dor na coluna. O dor na tudo bucho de pé. Quando que diga 2 horas, não tomar banho, vai ao diabo. Ou não estava adjunto, ou não estava sem primeiro de quimi. Para moda minha, você estava na igreja. Então, o doutor era bem incapaz com a minha vista. Sem cooperar, está seca. Então, eu vai e falo, a mim já não sei. Tinha porta, pode ter a porta aberta. Já me deu. O Luna nunca está sentindo.
3: Acabou.
4: Ah, não sabia que a escala, não sabia que três horas, não descansa. Não falo com o Tadinho, com força.
3: Curada bem forte para a luz.
4: Fiz 4 anos. Tem 4 anos que minha filha fica dando 10 tons. Para um cadadismo. Nunca foi diga. Uma hora só ora para ele. Ontem ele te mandou frango. Ele mandou um saldo, um flor de mônio. Para entrar dízimo com seu cumpre comida.
3: Deus está honrando. Até o dízimo tem hoje para entregar. Porque a luz tocou no filho. Bem forte para a luz. É isso aí, mamã. Qual o nome da senhora?
5: Ana Paula.
3: Usando afasta tudo o que aconteceu de bom.
5: Domingo passado, eu vinha com a minha filha dar uma instituição e o meu propósito maior é esse. E vínhamos as duas, veio uma perseguição. Só tínhamos 2 estradas. A mesma estrada, uma faixa para cada lado. Eu vinha no entroncamento onde eu ia entrar, tinha uma pessoa a sair e tinha uma na sua direita. E eu tinha de passar pelo meio dos dois. E a perseguição, eu só me apercebi quando vi uns gritos ao longe. De repente olho para o retrovisor e vejo o carro já em cima de mim, praticamente, e GNR-se. Foi tão rápido, que se fosse um a bater, batiam logo os dois. E estava eu e ela.
3: O anjo da morte foi afastado.
5: Exato.
3: Houve livramento.
5: Houve livramento.
3: Para, continua.
5: Continua, mas ainda há mais um. Eu tenho um propósito que eu fiz, eu venho com há 2, 3 semanas, todos os meses a mensalidade é revista e aumentada, geralmente tem acontecido, e houve um aumento um bocadinho grande e eu pedi 2, 3 semanas seguidas aqui na hora nona e foi feito um abatimento mais que a metade.
3: Deus honrou.
5: Honrou.
6: O nome da senhora é?
7: Oriza.
6: O que a senhora tinha?
7: E dorme direito quando acorda para vir na cama, sente que zumbando ali com dor.
6: Um lado?
7: Dor.
6: Doendo?
7: Sim.
6: Mal estar?
7: Sim, tira a cor ali.
6: Chegou aqui mal mesmo?
7: Sim.
6: Depois da oração com o banho do afasto mal, como é que a senhora está?
7: E em poimó, quando o pastor falou para poimó, xindimó que rincou um espinho de pé. Então não tem nada.
6: Já não tem mais nada?
7: Nada.
6: Está curado agora por meio do banho do afasto mal?
7: Sim, sim.
6: Bate o pé no chão. Se fazia assim, sentia um peso?
7: Não, nunca esticava pé assim.
6: Nem esticava?
7: Não.
6: Tá vendo? Agora está direito.
7: Direitinho próprio.
6: Vale a pena fazer essa corrente com banho do afasto mal?
7: Que para cá falta nunca.
6: Deus abençoe a senhora. Venha cá, vovó. Nome da senhora?
8: Domingas.
6: Estava com o que, Domingas?
8: A minha deve ser um sanabate. Lá na casa, nunca senti dor. Depois que chega ali, senti peso na cabeça, dor de pescoço, dor da barriga, tudo dor, tudo corpo.
6: O corpo estava cheio de dor.
8: Sim, tudo dor. Depois que toma aquele...
6: Banho do afasto mal?
8: Sim.
6: Colocou na mão?
8: Põe na mão, põe tudo o corpo, tudo dor na cabeça, assim. E agora, assim,
6: não tem
8: nada. Nada, não.
6: Estava doendo.
8: Nada. Estava até doendo com dor própria.
6: Dá um pulo aí. É? Agora está direito.
8: Está direito.
6: Não tem mais nada.
8: Nada, nada.
6: Funciona.
8: Ah, funciona.
6: Deus abençoe a senhora. Bem forte as suas palmas. Nome da senhora?
9: Gracinda.
6: Gracinda, que a senhora tinha o quê?
9: Pastor, dita de noite, no primeiro sono que um corda. Levanto com dor no ouvido.
6: Dor no ouvido?
9: Dor muito forte no ouvido, até fazia mal aos olhos.
6: Era uma dor tão forte que estava atingindo até os olhos.
9: Até os olhos, mas não...
6: Chegou aqui desse jeito?
9: Desse jeito, e não só. Porque quando eu cheguei aqui com essa dor, durante a manhã, eu não tomei medicamento, não. Então estava quase a risca para não vir aqui para a igreja.
6: Quase não vinha?
9: Porque agora pegou-me no pescoço. Não conseguia mexer no pescoço.
6: De nem mexer?
9: Nenhuma, não.
6: Depois da oração, com o banho do afasto mal, como é que está a senhora?
9: Quando o pastor disse para vir buscar o banho, eu fui a última pessoa a vir, porque quando eu segui para vir na fila, eu senti essa perna ficar morta, que não podia ir, a tremer. Então eu me sentei na cadeira, deixei os restos virem para frente, e no final, quando o pastor disse para levantar a mão, eu ainda estava lá ao fundo, porque a perna já desse lado não queria que eu visse. Então eu vim no último. Peguei, fui lá e coloquei. Essa dor começou a baixar. Mas mesmo assim, para terminar a oração, eu tive que sentar, porque já tornou a... Então fiquei lá e determinei. E quando o pastor determinar, eu aceitei. E agora estou aqui.
6: Quando eu determinei, Saiu tudo?
9: Saiu do meu corpo, dos meus pés, para nunca mais voltar.
6: Bem forte as suas palmas. Bota o pé no chão, bota o pé no chão. Hã? Se fazia assim, doía.
9: Doía. Aqui ficava preso.
6: Ficava preso?
9: Como um chumbo.
6: A partir de hoje você não vai sentir essa dor.
9: Em nome de Jesus.
6: Deus abençoe a senhora. Bem forte as suas palmas. Seu nome é?
10: Marlise.
6: Estava com quem, Marlise?
10: Antiga igreja com mal-estar, corpo pesado.
6: Corpo pesado, mal-estar.
10: Sim, sim.
6: Sentia mal?
10: Sim, sim. Também, depois de oração também, tinha zero ali, que mostra da riba dele, fica até movimento, nem na computador. Sim, nem na computador para passar e um trabalho, porque ele nunca até conseguiu movimentar na rata.
6: Depois da oração com o banho do afasto mal?
10: Entendendo, já fica direto. Mas...
6: aquele mal-estar?
10: Está mais no celular.
6: Tá direto.
10: Graças a Deus.
6: Vale a pena.
10: Vale a pena.
6: Deus abençoe a senhora. Bem forte as suas palmas. Nome?
11: Olívio.
6: Estava com o que, Olívio?
11: Vem aqui na igreja. Nós estamos na casa hoje e enchendo o corpo mal exposto. Você leva um livro, você marcava bem a sono, mano. Não fala, você canta com cirurgia, porque você vai na minha igreja. Minha igreja não caiu, me levantar de volta. Corpo
6: mal... esse corpo mal, mal disposto mesmo.
11: Mas bem assim, quando vem aqui, pode falar um pouco, escuta na mão, enchendo em cima que muda, ringa em dormir, você gosta tranquilo.
6: Já não tem nada?
11: Nada.
6: Aquela má disposição?
11: Rincou.
6: Tá direito? Direito. Vale a pena?
11: Já.
6: Deus abençoa, bem forte as suas palmas. Vem aqui, papá. Nome?
12: Silveira.
6: O que que o senhor tinha?
12: Já tem uns 3 dias que tinha dor naquele mão.
6: 3 dias? Presta atenção, gente. 3 dias com dor nas mãos. 3 dias as mãos doía.
12: E assim, cada poria trabalhava, deixa trabalho de lado. Ontem, uma consulta, passaram para me fazer chapa. Então, quando tu fazes chapa, me trazia médico, ele falou, mas nunca tinha nada na mão.
6: Mas doía as mãos?
12: As mãos até doeva. Doeu de um remédio, toma remédio durante a noite, mas se me, mãos até doeva. Chega ali. Quando chega ali, me para a mão assim, não recebe água.
6: Mira. O banho afasta?
12: Sim. Quando, logo que me pega, assim, que subi um pulso ali, assim, assim, bom, gosto nunca tem nada. Mas...
6: você não tem nada?
12: Nada.
6: Tá curado! A dor nas mãos de 3 dias sumiu. Já não tem. Não pegava nada. Tá vendo? Funciona ou não funciona? Seu nome é?
13: Walter.
6: O que aconteceu?
13: Pastor, é o seguinte, semana passada, então depois de janta, começo a sentir forte dor de barriga, assim.
6: Barriga tá do meu forte?
13: Tá do meu forte, é. Então, vai casa mãe, mesmo assim, ele dorme que alivia. Minha esposa fazendo chá, mesmo assim, capaz. Lembra, mantendo baile de luz, boca na barriga, fazer oração. Na hora, enchente direito.
6: Quer dizer, pegou o banho de luz, o afasta tudo, colocou na barriga, determinou.
13: Determina, na hora, enchente direito.
6: O que o chá não fez, o que e o casa de banho não fez.
13: Banho de luz faz.
6: Fez.
13: Sim, sim.
6: Como é que ficou?
13: Ele fica direito. Ele não falou assim, e, amor, você sente direito? Eu falo, sou direito seu, me chamar para cama.
6: Ficou direito?
13: Direito.
6: Dormiu bem?
13: Dormi direito.
6: Sem dor?
13: Sem dor.
6: Bem forte as suas palmas para a luz.
14: Maia.
6: O que você tinha?
14: Pastor, não tinha um problema na mão. Vai consulta, doutor, flamentini, alergia a produto de limpeza. Levaram aquele seu atenção, nada que tu conseguia fazer com a mão. Consulta no hospital, consulta na clínica. Só...
6: e a ferida nas mãos?
14: Aham. Depois de morrer, fica saindo no corpo. Cata piramide do hospital, tá fazendo em cima, já passa. Depois, 3-4 dias, cata passa. Fica como preto, moço e manhã rosto. Preto fino. Depois, na igreja, a gente tá na mesa com o pastor. O pastor passando tratamento de 3 dias, fica como...
6: limpinho.
14: Limpinho.
6: Aquelas filhas saíram.
14: Saíram. Depois, cata consigo... olha que mais dieta, a gente usa tá andando na mão. Depois, de moto, tá passando no corpo.
6: Não como... conseguia dormir.
14: Não cata conseguia dormir. Depois que a gente tá na mesa de 3 dias... minha mãe é seca, não sabe dormir, se manda dormir.
15: Qual o nome da senhora?
16: Aurora.
15: Senhora Aurora, vindo no tratamento e obedecendo, usando afasta tudo, o que aconteceu de bom?
16: Aconteceu essa semana, que semana passada recebi afasta tudo, e cuido de uma senhora, ela estava assim muito rabugenta, é barriga, é garganta, e não sei o quê, quero ir para o hospital e tudo, então, eu fiquei lá com ela até noite, mas quando fui, eu pus as garrafas dela água. Pus 3 garrafas dela com água na cozinha, mas ela não sabia. Então ela bebeu essas águas quando eu vim no dia seguinte. Vi ela toda contente, a brincar, a dançar, a cantar. Essa semana toda tá boa até agora.
15: E já há quanto tempo ela tava assim, rabugenta?
16: Ela tá assim, rabugenta, já tô lá com ela há 6 meses.
15: 6 meses? Sim. Aí a senhora aplicou lá no garrafão que ela bebe, na casa, lá onde a senhora trabalha, e a mulher mudou.
16: Ela mudou dessa semana mesmo que eu fiquei Nem paro
15: a ver. Aí a senhora leva aqui, está aqui o afastatudo, né? Está aqui o afastatudo. A senhora aplica em casa, aplica no corpo e funciona.
16: Eu meu corpo, tomo banho, minha casa, limpo casa, faço tudo. E aqui dela eu pus na água. E um dia pus na comida. E ela está bem boa, bem satisfeita, já 8 dias que estou a vê-la muito bem.
15: Amém. Funcionou.
16: Funcionou.
15: Que a luz te acompanhando, bem forte pra luz, tá aí, ó.
17: Zaira.
6: O que aconteceu?
17: Pastor, não é minha filha. Minha filha estava grávida, uhum. E tinha 5 meses, foi 6 meses. Uhum. Então, ele me ungueria, até mas eu tudo inchado. O rosto inchado, fez meu epime. Moço, eu tinha na praia. Eu epime, quando eu 11 horas, chamava uma ambulância no hospital. Bem, colocou no hospital. Então, esse colega irmão subi, antes de entrar dentro, na bloco, um gil, se banho, tudo barriga, um pulo. Um bocadinho, um olho, doutor, está com o menino, porque a menina vinha, e tu sei o que, não mantinha. Depois, o doutor, tinha um banho dentro, foi uma filhinha, sabe, grave dois meninos, mas um morreu ali dentro. Um falou, morre que fosse, falou, não, um mão já arreba aquele outro, mas aquele outro que eu consegui, anda direito. Bom que depois com minha filha, eu falei, você é namorado de Deus. Depois, minha filha, eu apuro na cama, bem naquele anjo, naquele outro menino, um anjo naquele berço que ia pôr. Eu vou matar as capas, velho, queria ter as capas.
6: Um anjo com fé?
17: Um anjo com fé. Um anjo que chegou na cibeste, naquele coisa de luz, meu anjo ia vir na sua barriga. Aquele outro dia, quando meio de tarde, mãe falou, menino, está direto, que eu tinha dado oxigênio.
6: Recupera.
17: Que recupera aquele outro menino. Não tinha filho de zinja do local. Hoje, mãe, foi minha filha, eu podia ir no banho.
6: Quer dizer?
17: Minha mama, tranquilo. Eu estava ficando ali, mira, amor, que me veio afogado. Falei, não, que eu aceito para morar todo. A minha sirva de Deus com tudo vontade, que tem um curso que fala assim, nunca dá sirva. Era possível ir trabalhar, ter meu tontura na casa, vou meter tensão na alma, vou mais. Tudo que você quer, assim, um pão. Mujer na cabeça, mujer um cai na banca. Mujer a fanha, mas minha água, essa gente.
6: Quer dizer, saiu tudo?
17: Tudo.
6: Usou da fé?
17: Tudo. Que
6: aconteceu um milagre?
17: Tudo aconteceu.
6: Deus abençoe. Amém.
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0: Você acabou de acompanhar aqui agora depoimentos de pessoas que têm chegado, têm tratado com a luz e têm visto o resultado. Toda sexta-feira nós temos colocado toda a nossa força para neutralizar, para combater. Já fomos no cemitério, já fomos numa encruzilhada, agora é a Praia do Mar. Vamos desfazer toda a obra do mal. Dos 7 pontos, nós estamos em 3º ponto, aonde é feito trabalho de feitiçaria para destruir. Inclusive, eu tenho aqui nas minhas mãos o encaminhamento. Eu gostaria que você pegasse nas mãos agora. Você vai pegar as mãos nesse momento. E a foto, pega a foto. A foto, o nome da família que você quer encaminhar. Nós vamos encaminhar a sua família. Pega toda a foto da sua família, coloca à frente da rádio, porque é momento do encaminhamento.
1: Agora é hora das suas linhas serem encaminhadas. 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
0: Luz poderosa que alcança toda a terra e o mar. Paira por ela para neutralizar toda a maldade que toca a minha vida. Trabalhos para as minhas linhas estragar. Como filho da luz, não vou permitir que essas maldades feitas na praia do mar venham me consumir. Invocarei a luz e toda a maldade na poderosa hora no onde Israel terá um fim. Afasta tudo, vou usar. Maldade será desfeita. Sou filho de luz, com toda a força vou lutar. E as coisas boas passarei a alcançar. Eu ilumino agora a foto da família, seja iluminada a foto, a sua casa. Eu levanto para o céu a impressão do Éfata. Meu Deus, ilumina cada dizimista do Éfata, que seja iluminado. Haja luz na vida deles, haja luz na casa, em nome da poderosa luz. Pronto, você está encaminhado para a luz. Então você não pode perder sexta-feira o grande tratamento de luz. Nós estaremos com toda a nossa força para combater, para neutralizar todo o ataque do mal que é lançada contra você. Você fica agora com uma linda faixa musical e depois você vai acompanhar o depoimento de um ex-bruxo que chegou no Universal, no tratamento, com a vida toda estragada. Mas primeiro tratamento, ela tratou. E hoje esse bruxo está livre. Para você ver. Até bruxo vem pedir ajuda pra gente. Para você ver que o tratamento é poderoso.

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1: Qual é o nome da senhora?
2: Helena.
1: Helena.
2: Uhum.
1: Helena. E a senhora sentou na mesa do Barreto?
2: Sim.
1: Qual era o problema que a senhora tinha?
2: Tinha problema na minha casa, que estava até um bocadinho, tá ok? Uhum. Pastor Barreto vai lá, fazer uma oração, depois de que ele, já me põe teto.
1: Colocou o teto,
2: sim,
1: resolveu tudo.
2: Já me põe mosaico, tudo.
1: Tá, tem mosaico colocou, sim. Além do teto, mosaico colocou tudo.
2: Colocou tudo.
1: Mas estava tudo empatado.
2: Tudo empatado, nunca tinha dinheiro, começa a pedir ajuda. Dar o ajuda, custa 100 de tal conto, mas quem põe dinheiro é 27 conto. Ele outro só ajuda.
1: Só ajuda. A luz abriu a porta. Foi de graça.
2: De graça.
1: Bem forte as suas palmas.

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0: Contacta nos produção Pabu Podi está junto com nós ali na secção da música.
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0: Realização de Steve Andrade, produção de Ademir Miranda.

Bom dia, boa tarde, boa noite. Naqueles três dias durante a semana que vou estar ouvindo Secção da Música. Secção da Música com realização, como sempre, há 20 e poucos anos, se calhar 22, próximo de 23, com o Steve Andrade, a partir de alguns anos também, com técnica exclusiva e montagem, produção de Ademir Miranda, e nos está ali sempre Cubo. E hoje, nos está ali, fisicamente, já não perde mais um voz de música de Cabo Verde, já não perde nosso grande amigo e amigo Secção da Música, amigo pessoal também de Steve Andrade, Josinha. Josinha deixando nessa madrugada de, na última madrugada de quinta-feira, que